0: Copa do Mundo. Ó, como é que foi a sua terça-feira? Tudo bom? Passou bem? Dia foi tranquilo? Tem dia que tudo acontece do jeito que você planeja, né? Do jeito que a gente quer e esperava que acontecesse. Tem outros dias que bagunçam completamente a nossa agenda e a rotina fica diferente, né? E sabe uma coisa? Muitas histórias boas começam exatamente quando o plano original der errado. Aí o negócio vai dando certo. Então, é só os planos de Deus na sua vida. Aproveita o final de noite e terça-feira. Daqui a pouquinho, às 10 da noite, tem Colonial Nightfly. Eu sou Gabriel Ribeiro, tamo junto até a meia-noite. Aqui, ó, na melhor do Alto Paraopeba.
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0: Maravilha!
1: Colonial 104.7 aqui. Só música boa nessa noite de terça-feira, menos é mais. Brinda aí! Também teve Israel Rodolfo hoje, não, tá? Ninguém vai estragar a nossa noite. Vamos aproveitar, relaxar, curtir música boa e ser grato por mais uma oportunidade de dia que nós vivemos aí, né? Eu gosto demais de quem tem o costume de agradecer. E não é agradecer por obrigação, não, né? É porque percebe que muita coisa boa acontece, às vezes sem fazer estrondo, sem fazer barulho, né? Sem espetacularizar demais aí. A gente costuma notar o que falta e esquece de olhar o tanto que já tem. Olha no retrovisor aí, que nem o Gustavo Lima fala, vê o que você já passou e aonde você chegou. Gratidão por mais um dia de vida, mais uma terça-feira. Eu sou Gabriel Ribeiro e volto já.
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Rey, Vaqueiro, Displicente. Antes, Taylor Swift com Post Malone, For Tonight aí. Ótima noite pra você que tá em boa companhia aí. Aquela pessoa que você gosta, considera, né? Já percebeu que sempre tem aquela pessoa que melhora qualquer ambiente? Tem essa pessoa na sua vida aí? Pessoa que chega, cumprimenta todo mundo, faz uma observação simples, dá uma risada e pronto, né? Não é porque fala alto, é porque transmite uma energia positiva, uma paz, que a gente seja mais esse tipo de pessoa sempre, né? Que traga boas energias aonde estivermos. Depois do intervalo, mais música. Você está na Colonial FM, eu sou Gabriel Ribeiro e volto já.

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1: De volta tem Fred e Fabrício, uma das músicas mais tocadas do Brasil. Te amar é meu talento. Gente, terça-feira, 14 de julho, você está na Colonial FM.

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0: Pinhão, 104.7, pra fechar mais uma programação aí, ó. Geninho com MC Pinhão e a Mari Fagundes. Pinhão, todo tatuado. Antes Simone Mendes com Direitos Iguais aí. E acabou a programação. Depois do intervalo, vem aí um novo ritmo aqui no 104.7, tá? A conversa continua, você vai ficar mais tranquila. Vem aí Colonial Night Flying. Um momento, um espaço, um programa pra gente desacelerar e lembrar de bons momentos aí, deixando a música falar mais alto também no coração aí e nas boas lembranças, tá? Aqui no Night Flying, a saudade não dói. Fica aí que eu tô voltando com muita música boa.
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2: Opa, boa noite, que bom ter a sua audiência, a sua companhia aqui pra gente fechar mais uma terça-feira. E a partir de agora, a noite ganha outro ritmo aqui na Colonial FM. Talvez você esteja aí terminando mais um dia de trabalho, talvez esteja em casa, já tomou o cafezinho da noite aí, né? Já jantou. Ou você também pode estar dirigindo por alguma estrada, por alguma rua das cidades aqui da região do Alto Paraopeba. Ou simplesmente está aproveitando aí aquele silêncio que só a noite traz e sabe oferecer, né? Engraçado como é que algumas músicas conseguem fazer companhia, às vezes sem dizer uma palavra, né? As músicas apenas tocam e de repente lembra de pessoas, lugares, algumas fases da vida e momentos que continuam guardados aí dentro da gente. Obrigado por deixar a Colonial FM fazer parte aí desse momento, do seu final de noite de terça-feira. Eu sou Gabriel Ribeiro, o voo noturno da Colonial começa agora. E à noite tem muita história pra contar. Take That, How Deep Is Your Love, Colonial FM.

0: Colonial 104.7 Simple Red Stars. Também teve Zucchero, Senza no Madonna aqui na Colonial, tá? Boas lembranças, né? Que ficam guardadas aí em músicas, fotografias. E toda vez que a gente escuta, né, que a gente volta a ouvir uma música aí que traz boas lembranças, parece que o coração reconhece aquele caminho antes mesmo da memória. E a gente sente essas boas sensações. Ótimas emoções aqui no Colonial Night Flying, que volta já.
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4: De volta agora tem Whitney Houston na sua noite de terça-feira, dia 14 de julho já, quase metade do mês. Whitney Houston agora, I Always Love You, Colonial FM.

0: o melhor aqui na Colonial. Obrigado pela companhia. Talvez agora você tá ouvindo a gente aí enquanto descansa um pouco em casa, né? Ou terminando mais um dia de serviço, ou se preparando para começar um dia de serviço amanhã, relaxando, descansando. A música é a mesma para você onde quer que você esteja, mas as histórias são diferentes. E isso faz o rádio ser tão especial. Com a sua companhia, a gente segue aqui até a meia-noite no Colonial Night Flying.
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0: Voltamos com mais música boa agora. Você está voando no tempo. O voo noturno da Colonial FM. Colonial Night Flying no ar. Eu sou Gabriel Ribeiro e até a meia-noite só tem música boa como essa aqui, ó.

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Boa terça-feira, aliás, bom final de terça-feira pra você que tá ouvindo a gente aí. Se hoje não foi do jeito que você realmente queria, não leva isso como uma derrota não, tá? Às vezes o dia não veio pra dar muito certo mesmo, faz parte da nossa vida. Às vezes o dia veio só pra te ensinar, e aprendizado nem sempre é confortável, mas sempre é necessário. Depois do intervalo tem a última sequência de hoje aqui no Colonial Night Flying. Bom final de terça-feira.

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0: 104.7, Bryan Adams aqui na Colonial, Straight from the Heart. Antes teve ele, Sam Smith, I'm Not the Only One. Obrigado pela audiência, pela companhia. Quando a gente escuta uma música boa, quando chega no final do dia, final da noite, a gente desacelera e começa a perceber detalhes que a correria do dia a dia esconde, né? Detalhe de uma conversa, de uma lembrança, de uma música, ou talvez até mesmo de um silêncio, que faz bem, né? Às vezes é exatamente disso que o coração precisava para fechar bem a sua noite. Eu sou Gabriel Ribeiro, você está no voo noturno da Colonial FM, Colonial Night Fly. Volto já. 104,7.
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9: De volta agora com The Style Council, You Are The Best Thing, Colonial FM.

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1: Boa noite,
2: você,
1: gente.
2: Mas você é, mano.
1: Ai, obrigada.
2: Você sempre.
1: Uma honra estar aqui, querido.
2: Pra mim, meu amor. Pra
1: obrigada
2: mim,
1: pelo convite.
2: Obrigado por ter aceitado esse convite e ter vindo, né? Veio de lá de fora, veio do Panamá, você veio do... Não, veio dos Estados Unidos, né?
1: Veio, vim, de Miami.

104.7, Erika Ender com ele, o rei Roberto Carlos aqui. Despacito. Antes teve Tina Turner, Help. Bom fim de noite pra você que fez tudo o que tinha que fazer durante o dia, né? Se hoje você fez o seu melhor, mesmo que ninguém tenha percebido, já valeu muito.

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8: Bom, pessoal, estamos de volta aqui na Colonial. Que gostoso, coisa boa ter a sua audiência aqui na Colonial FM. Para fechar com a última sequência de música boa aqui do Colonial Nightfly, mais uma terça-feira, tá? Terminando mais uma noite, obrigado por deixar a gente acompanhar você aí. Nesse pedacinho de final de terça-feira, eu sou Gabriel Ribeiro e desejo que a sua quarta-feira, desde já, chegue com boas notícias, disposição, serenidade e muitos motivos para você simplesmente ser feliz e sorrir, tá? Que Deus abençoe a sua casa, a sua família e que ilumine os seus caminhos. Boa noite para todo Alto Paraopeba. Amanhã a gente se encontra aqui às 8 horas da noite com mais uma programação colonial. Para começar a última sequência de hoje, tem ele, Steve Wonder. You Will Know. Colonial FM, à meia-noite tem Madrugada Sertaneja. Até amanhã, tchau.

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Madrugada Sertaneja. Agora tem Danilo e Davi. Não mexe nas minhas gavetas. Na Colonial.

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1: Polícia Militar prende 2 foragidos na região. A Polícia Militar prendeu 2 homens com mandados de prisão em aberto na quarta-feira, dia 25, nas cidades de Cristiano Otoni e Congonhas. As ações fazem parte do trabalho de cumprimento de ordens judiciais e reforço à segurança pública. A primeira ocorrência foi registrada em Cristiano Otoni, no bairro Pinheiros, na quarta-feira. Um homem de 49 anos foi localizado e preso por débito de pensão alimentícia. A abordagem ocorreu após levantamento de informações que confirmaram a existência do mandado expedido pela Justiça. Na mesma data, em Congonhas, a Polícia Militar prendeu um homem de 31 anos condenado pelo crime de homicídio. Ele foi encontrado após diligências realizadas pelas equipes que atuaram para localizar o foragido e garantir o cumprimento da decisão judicial. Após as prisões, os 2 indivíduos foram conduzidos à Delegacia de Polícia Civil. Eles permanecem à disposição da Justiça para providências legais cabíveis. Para as curtinhas da Colonial, Mário Augusto.
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1: Sim, ó.

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1: Vacinação contra a gripe começa neste sábado em todo o país. A campanha nacional de vacinação contra a influenza terá início neste sábado, dia 28, nas regiões Centro-Oeste, Nordeste, Sudeste e Sul, com vacinação gratuita nas unidades básicas de saúde durante o dia D. A ação segue até o dia 30 de maio e prioriza crianças de 6 meses a menores de 6 anos, idosos com 60 anos ou mais e gestantes. O Ministério da Saúde distribuiu 15,7 milhões de doses da vacina trivalente, que protege contra as variantes H1N1, H3N2 e influenza B, que é a linhagem Victoria. A imunização reduz casos graves, internações e mortes, sendo recomendada também para profissionais de saúde, indígenas, população privada de liberdade e pessoas com doenças crônicas. Crianças de 6 meses a 8 anos devem seguir o esquema vacinal conforme histórico de doses anteriores. A vacina pode ser aplicada junto a outras do calendário nacional, incluindo a da Covid-19. Agende sua vacinação pelo aplicativo Meu INSS ou procure a UBS mais próxima e garanta proteção contra a gripe. Para as curtinhas da Colonial, repórter Vander Mendes.
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1: Qual aditivo usar é sempre uma discussão, pois postos, concessionárias, lojas, oficinas, todos querem empurrar aditivo para cima do motorista. E o primeiro que você não deve usar é o aditivo para o óleo do motor, pois ele já vem aditivado.

0: lavado de fábrica. Já o segundo é para o líquido de arrefecimento para o radiador, pois ele já é vendido pronto para ser utilizado. E quais são os recomendados? No tanque de gasolina, se você tiver abastecido com a comum, mas não use na gasolina o aditivo do tipo booster. No tanque do diesel, para amenizar os efeitos do biodiesel, o shampoo nos reservatórios de água que vai lavar faróis e vidros. E mais aditivo nenhum, pois quase todos os outros não passam de picaretagem.
1: Boris Feldman para a Colonial FM. 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
1: Aí é música, meu amigo.
2: Por isso que você acaba com eles, né?
1: Vamos acabar com eles hoje. Posso começar?
2: Claro.
1: Deixa eu.

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1: Diesel dispara até 50% e vira alvo do Procon Minas. Uma fiscalização do Procon, Ministério Público MG, identificou aumentos expressivos no preço do diesel em postos de combustíveis de Minas Gerais. O levantamento divulgado nesta quinta aponta reajustes de até 50% com indícios de práticas abusivas que já estão sob análise do Ministério Público. A apuração foi realizada de forma eletrônica e mapeou cerca de 4.500 estabelecimentos em todo o estado. O objetivo foi comparar os preços de compra e venda para identificar possível distorção na margem de lucro, com foco principal no diesel. Os dados revelam que 22 postos aplicaram aumentos próximos de 50%. Outros 250 registraram elevação entre 30% e 40%, enquanto 627 tiveram reajustes entre 20% e 30%. A média geral de alta ficou em 15,9%, o índice considerado elevado diante do cenário atual. Segundo o Procon Minas, os relatórios já foram encaminhados às promotorias de justiça. Os estabelecimentos com maiores indícios de irregularidades poderão ser notificados para apresentar as justificativas. Caso não comprovem que os aumentos estão alinhados aos custos, eles poderão sofrer sanções administrativas. Para as Curtinhas da Colonial, Mário Augusto.
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2: Perícias médicas do INSS terão mutirão nacional para agilizar a concessão de benefícios. O Instituto Nacional do Seguro Social, INSS, promove neste final de semana, nos dias 28 e 29 de março, o mutirão de perícias médicas em 132 agências de todo o país. A iniciativa atende mais de 37 mil segurados com pedidos de benefícios por incapacidade e assistenciais, com o objetivo de reduzir o tempo de espera. As perícias serão realizadas presencialmente ou por meio da modalidade conectada, garantindo segurança, sigilo e autonomia do perito. O atendimento remoto facilita o acesso, especialmente em regiões com poucos profissionais. Os segurados podem antecipar o agendamento pelo telefone 135, de segunda a sábado, das 7 às 22 horas, ou pelo site e aplicativo Meu INSS. Após a confirmação, é necessário comparecer à agência no dia e horário marcados. Para as curtinhas da Colonial, repórter Vander Mendes.
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0: 4 e 2. 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
1: Um caminhão perdeu o controle e atingiu uma fachada de comércio. O caminhão colidiu contra a estrutura de um imóvel comercial na manhã desta quinta-feira na Rua Maria Eulália, no bairro Santa Matilde, em Lafayette. O impacto provocou danos materiais e mobilizou a atenção de moradores e comerciantes da região. De acordo com informações apuradas no local, o veículo tentava subir uma via com inclinação acentuada quando não conseguiu completar o trajeto. Sem força suficiente para vencer a subida, o caminhão voltou de ré e acabou atingindo a fachada de um estabelecimento comercial. O acidente ocorreu no início do dia, em horário de movimento no bairro, o que aumentou a preocupação de quem presenciou a cena. Apesar do susto e da gravidade do impacto, não houveram registros de feridos. Até o momento, não há informações oficiais sobre a extensão total dos danos estruturais do imóvel atingido. Para as Curtinhas da Colonial, Mário Augusto.
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Alô, meu compadre, alô, minha comadre, bom dia, bom dia, bom dia, bom dia, bom dia, bom dia, bom dia, bom dia, bom dia, bom dia. Boa manhã pra todo mundo, segura os bichos aí que nós estamos chegando, senhor. São 5 horas e 10 minutos, está no ar o nosso Colonial Rural. Bom dia pra você na sua casa, bom dia pra você no seu trabalho, que bom estar com você. Me conta, tá tudo bem por aí? Tá tranquilo? Que maravilha. Gente, que manhã gelada, cidade, menina. Hoje é quarta-feira, 15 de julho, ano é 2026. A partir de agora eu te faço companhia, tô com você até às 7 da manhã, no oferecimento todo especial de Nacional Parafusos, Mundial EPI, Núcleo Odontológico Congonhas, UNOC e também Móveis Fonseca em Lagoa Dourada. São 5:11, você participa comigo pelo 989-69-1400. Bora começar com Felipe Falcão? Tá na hora. Felipe e Falcão.

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1: Lourenço e Lorival aqui no nosso Colonial Rural. Bom dia, minha gente. Olha a hora, confira comigo, são 5h29. Tá muito frio hoje. Você que vai sair de casa, se prepare, coloque mais um agasalho, coloque mais um casaco, porque o trem tá feio. Bom dia, vamos que vamos. Oi.
2: Bom dia, Colonial. Bom dia,
1: fala, meu amigo Rodrigo.
2: Bom dia, Thiaguinho. Aqui quem fala é Rodrigo, de Conselheiro Lafaiete, motorista da aviação Minas Gerais. Olha, eu queria mandar um abraço aí pro Elivelton, da VMG. Mandar um abraço pro meu encarregado aí, o famoso Peruquinha. Um abraço aí pro meu padrinho Alexandre Careca. E um alô aí, todo especial pra turma toda aí da aviação Minas Gerais. Uma boa viagem a todos aí. Valeu mesmo. Tchau, obrigado.
1: Bora, meu patrão. Bom dia. Bom dia pro Erivelton. Oi.
3: Aô, William.
1: Ô, meu amigo, bom dia.
3: Da melhor qualidade. Você é bom mesmo, viu? A gente pede, você manda o recado na hora. Manda um alô aí pra galera do Pereirinha pra nós aí.
1: Fechou.
3: Galera que tá tirando leite, galera que tá saindo pra trabalhar de pedreiro aí.
1: Aham.
3: Deus abençoe todo mundo, vamos que vamos.
1: Bora. Bom dia, Renê de Andrelândia. Aí deve ter um gelo danado, né?
4: Bom dia, William. Bom dia, Tiaguinho. Bom dia, seu Gordo.
1: Não,
4: bom
1: nesse frio.
4: Gelado, viu? Tá, mamãe do céu. Vamos que vamos. Todos são uma ótima quarta-feira aí, minha amiga.
1: Então, valeu.
4: Uma roda boa pra nós aí. Tchau, obrigado.
1: Tchau, obrigado. Bom dia, meu amigo. Bom dia pro Antônio Moiado.
5: Bom dia, Iretor.
1: Fala comigo.
5: Bom dia, seu Bom. Que é o Antônio Moiado, Belo Horizonte.
1: Fala, Antônio.
5: Ele faz favor de passar a música, meus amigos aí em Belo Vale. Turo, lá da Barra Nova. Marcelo, meu primo Bituri. O Isla dos Pereira. O Julinho de Sogotás, lá dos Costa. Digo Verdureiro do Borges 2. Palena do Nonô. E Patana da Padaria de Ouro Branco, fazer raiva no Sogom. Tudo de bom.
1: Valeu, bom dia. 5h31 agora.
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0: Já voltamos, bom dia, 5:35. Aquele abraço para você na sua casa, para você no seu trabalho. Que alegria te fazer companhia. Bom dia para você, meu amigo, minha amiga. Oi, bom dia.
1: Bom dia, Colonial.
0: Oi.
1: Prazer estar com vocês aqui.
0: Prazer todo meu.
1: Quero mandar um bom dia para todos que estão me ouvindo. Eu sou Márcia da Cozinha Farta, viu? Dá um bom dia para mim aí. Falou.
0: Ô, minha querida, bom dia. Obrigado pela participação, viu? Bom dia. Olha a hora, gente, são 5:34 agora, 5:34. Bom dia para Regiane e o Felipe, 989-69-1400. Você participa e manda o seu abraço para todo mundo. Tunique Tinoco, Chico Mineiro, agora.
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Confira comigo, 5 horas e 38 minutos. O relógio tá andando rápido e não espera ninguém. Bom dia, bom dia. O Felipe tá ligado comigo, a Rafaela e a Cristina. Bom dia. Moda Boa, João de Souza e Bonifácio. Agora, na sua manhã.

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4: Agora 5:49. Bom dia, meu compadre. Bom dia, minha comadre. Você que vai sair para trabalhar agora. Bom dia. Tá na hora. São 5:49. Bom dia para você que tá trabalhando, que tá contando os minutos para ir para casa descansar, né? Hoje é quarta-feira, 15 de julho. Bom dia para você que tá no volante, tá me dando carona aí no carro, no caminhão, no ônibus. Moda boa com João Paulo e Daniel. A loira do carro branco. Bom dia.

0: Então, olha assim, Leandro e Leonardo aqui no Colonial Rural, faltando agora 5 minutinhos para 6 da manhã. Bom dia, meu amigo, bom dia, minha amiga. Que bom te fazer companhia. Bom dia para você que tá no carro, tá no caminhão, tá no ônibus. Bom dia para a turma que já tá tirando o leite das vacas agora. Essa turma que levanta cedo, que sabe que tem que levantar porque não tem jeito, né? A vaquinha tá lá esperando. Daqui a pouco chega o caminhão de leite e não tem jeito, fazer o quê? Então, bom dia para você. Eu volto daqui a pouco com o padre Reginaldo Manzotti. Olha a hora, gente, faltando agora 4 minutinhos para 6.
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1: 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Bom dia, povo de Deus. Bom dia, família querida, devotos de Nossa Senhora. Diga comigo: Nossa Senhora do Carmo, rogai por nós. Mãe do Santo Escapulário, intercedei por nós. E vamos juntos, de coração elevado, acreditando que Maria apresenta a seu filho os nossos pedidos e nossas preces. Em nome do Pai, do Filho e do Espírito Santo. Amém. Obrigado, Senhor, por ter nos dado Nossa Senhora como intercessora e mãe. Nossa Senhora, que exaltamos com o título de Nossa Senhora do Carmo, que deixastes o Santo Escapulário como sinal do vosso amor e proteção. Nossa Senhora, sois reconhecida como assistência na vida e consoladora amável na hora da morte. Nossa Senhora do Carmo, Mãe do Santo Escapulário, eu, pronto a ver, disposto a vos amar, nesta manhã faço o meu. Nossa Senhora do Carmo, nestas primeiras horas do dia, venho pedir favores, intercessão, pois sei que nunca se ouviu dizer que alguém necessitado, tendo recorrido a vós, tenha ficado desamparado. Com confiança filial, Mãe do Escapulário, intercedei junto ao vosso Filho Jesus Cristo, por mim, por aqueles por quem devo rezar sempre, e por aqueles que se confiam às minhas orações. Nossa Senhora do Carmo, no início desta manhã peço, sede-nos propícia e rogai por nós a Deus, para que sejamos dignos das promessas de Cristo. E como teu Filho nos ensinou, nosso Senhor Jesus Cristo, chamamos Deus de Pai e apresentamos as nossas necessidades nesta manhã. Pai nosso, que estais no céu, santificado seja o vosso nome, venha a nós o vosso reino. Seja feita a vossa vontade, assim na terra como no céu. O pão nosso de cada dia nos dai hoje. Perdoai-nos das nossas ofensas, assim como nós perdoamos a quem nos tem ofendido. E não nos deixeis cair em tentação, mas livrai-nos do mal. Amém. Dai-nos a graça, Senhor, de um dia abençoado. Amém.
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0: acordar, meu compadre.
1: Ele tá dando muito carinho pra esse velho. Ela não sabe o que ela tá perdendo com ele.
2: Bom dia, William. Bom dia, Tiaguinho. Cadê seu Gomes? Arrumou o corcel? Porque não tem aquele fumacê. Manda um bom dia pra todo mundo aí. Beleza. Quem pediu foi a Rosane. Rosane, bom dia. O Zé Adão tá ligado também. Bom dia, Zé. Oi, quem é?
3: Bom dia, Will. Tá fazendo muito frio aí, Will.
2: Muito.
3: Tem que preparar umas brusas, poder andar de moto, que o trem tá feio, mano.
2: De moto?
3: É, passa uma música do Zezé de Camargo e Luciano pra gente aí, Will. Você é qualquer um.
2: Beleza, deixa comigo. Zezé de Camargo e Luciano, né? Fechou. Tem mais? Tem mais gente aqui, ó. Ô, William, bom dia. É Mirene Soares, em Conselheiro Lafayette. Bom dia, Mirene. Bom dia pra Eva do Carmo. Bom dia pro Alonso. Ô, Alonso, bom dia. Mandando pra todo mundo, pra galera do Volante Grande, o Latino. Beleza, valeu. Fala comigo, Marquinhos.
4: Tiaguinho, aqui o Marquinhos tá falando. Queria pedir um alô pra galera da Opso Vera, Cacá, Ronaldo, a Paula do Crasso, Celinho, Testeira de Minas. Bom dia, bom dia. Pessoal de Colônia. Queria pedir um alô aí. Pessoal de Colônia. Sábado, dia 18. Grande quadrilha.
2: Beleza. 6 horas e 5 minutos. 98969-1400. Você participa? Manda o seu abraço, o seu alô pra todo mundo. Tô esperando você. Bora que bora. Bom dia pra você na sua casa, no seu trabalho. Tá rolando o nosso Colonial Rural até às 7 da manhã. Não tenha dúvida. Zezé de Camargo e Luciano.

0: Henrique Gabriel, peão do nosso Colonial Rural. 6h13, viu, gente? 6h13, o relógio tá andando rápido demais da conta. Confira comigo. 6h13, tá na hora de falar com você que quando pensar em móveis e madeira de demolição, procure a Móveis Fonseca em Lagoa Dourada. 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Ô William, tem que mandar quem descobriu o Brasil pra cobrir de novo, porque tá gelado. Descobriu, agora tá sentindo frio. Oi.
1: Bom dia, William.
0: Bom dia.
1: Sou Elisete Modeste Congonhas.
0: Tudo bem, Elisete?
1: Ô William.
0: Oi.
1: Faz o favor de mandar a música do Sérgio Reis pra mim aí, pra mim e pra todos os ouvintes, sobrecarregados no seu programa aqui. Seu programa é nota 2 milhões.
0: Obrigado,
1: aquele minha abraço, William.
0: Abraço pra você também, viu? Bom dia. Bom dia pro Zé Aparecido. Bom dia, meu amigo. Um abraço pra você, viu? Tudo de bom. Juca Romão, bom dia. Bom dia, meu amigo William. Sou o Juliano, falo de Ravena, Sabará. Rádio boa demais da conta, viu? Tamo junto, meu querido. Seu Gomes, muito preguiçoso, gosta de trabalhar, não. Até agora não vem, não. Até agora, não. Eu acho que não vem. Nesse frio, é ruim, hein? Agora tem Amado Batista, Folha Seca.

0: Amado Batista com Simone Simaria. Isso às 6:18 da manhã.
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2: 6:22 do Colonial Rural, meio de semana, quarta-feira, e você ligado comigo, bom dia pra você na sua casa, bom dia a você, meu amigo motorista. Ô William, fala comigo, se tá frio, vem pro calorão. Aí nunca faz calor? Faz, pior que faz. Ele tá falando isso que ele tá mandando lá de Fortaleza, Ceará, o meu amigo, o Reginaldo Santos. Aqui tá frio, faz calor, mas quando vem frio também, vixe!
3: Salve, salve, Colonial! Aqui
2: fala é comigo!
3: Manda um salve pra galera de manutenção CSN. A turma toda ligada, Joe. É nóis! 5 graus aqui, pauta quebrando.
2: 5 graus, você tá é doido. Bom dia pro Júlio Tadeu, ligado comigo também. Oi, quem é?
4: Bom dia, William. Frio, hein, cara?
2: Demais.
4: Meu nome é Fernando, sou de Cicotânia. Queria mandar um abraço pra minha mãe, Vanilda. E também pedi uma música, filho do Mijeca, Bora Viver. Valeu, meu amigo. Um bom dia pra todos nós aí.
2: Valeu, Fernando. Bom dia.
5: Bom dia, William. Bom dia,
2: João Joanico Filho.
5: Bom dia, Tiaguinho. Bom dia pra todos os ouvintes. Aqui quem fala é o João Joanico, filho de Conselheiro Lafayette, sítio Violeiro. Eu mando um abraço para todos os familiares. William, toca o modão para nós aí. Tchau, obrigado.
2: Valeu, bom dia. Oi.
6: Bom dia, William. Bom dia, Thiaguinho. Ô, William, cadê o vagabundo do velho?
2: Não veio.
6: Tá safado aí, enquanto tá vindo.
2: E agora nada.
6: Xingando, chamando de careca. Esse velho vagabundo, safado. Só chega aí com a hora do programa acabar, né?
2: Pior que é.
7: Bom dia, meu amigo William. Bom dia, ouvintes da Colonial FM, que é o Márcio Congonhas. Desejando uma ótima quarta-feira a todos os ouvintes. Ô, William, hoje eu quero chamar a atenção aqui, ó. Ah. Um amigo Emerson Dutra. Pensa num cara bom, né? Só vamos entrega com ele, essa coisa toda aí. Aí pensa, falei com ele, ô Emerson, preciso levar a máquina pra BH. Ele falou, Márcio, deixa que eu levo pra você. Sabe o que ele me pediu? O endereço. Cara bom, tá? Obrigadão, Emerson. Aqui, ô William, mas vou te mandar uma foto aí, você mostra o seu gol, você me fazendo favor, tá bom?
2: Uai, um ursinho de pelúcia amarrado na tampa da figurina do Emerson Dutra? Uma bailarina de pelúcia?
8: Fala, patrão, bom dia! Tem que arrumar um cobertor, uma manta, tem que arrumar de tudo, hein? Tá frio demais, dá
2: tá,
8: não.
2: Tá feito,
8: né? Pode, esqueci de pedir a música, rapaz. É do Cano. Como diria o seu Gomes, Alzai. Toca pra nós aí um imperfeito da Dante Camargo, Luciano.
2: Ah, toquei Zezé agora.
9: Ô, Soíra, bom dia, bom dia.
2: Fala, Zitão.
9: Bom dia, seu Gomes. Ô, Soíra, manda uma moda boa pra nós aí, Soíra. Quero oferecer pra vocês aí da rádio, pra todos os ouvintes. Oferecei para minha família, meus familiares, para minha esposa Maria do Carmo, meus filhos e filhas, genros e nós, netos e netos. Oferecei para os aniversariantes aí do dia do mês, especial aí para o Zitão da Patrol que está fazendo aniversário hoje.
2: Parabéns, Zitão!
9: Parabéns, Zitão! Muita paz, muita saúde, muita felicidade, muitos anos de vida. Abraço aí para os meus colegas de trabalho, para os meus amigos. Abraço para vocês aí da rádio aí. Tudo de bom.
10: Parabéns, bem. Muita paz e muita saúde.
9: Falou, sou Ilha. Mandou uma moda boa pra nós aí.
2: Valeu, meu amigo Zito. Tchau, da Patrol. Ilha. Tá fazendo aniversário hoje. Parabéns, meu amigo. Felicidades pra você. Coisa boa. Tem festa por aí, né, Zito? Bom dia. Bom dia. Fala comigo.
11: Ao Colonial FM, bom dia pra nós. Se botando, agora tá 7 graus, tá? Vou mandar um vitinho pra vocês aí. Vou dar um abraço pra nós do vice-fundando aqui. Vou dar um abraço pro Marcelo, pro Oswaldo, do Fernando Faustino. Galera que tá aí trabalhando nesse produto, só lençóis, remédios. Ao Friagem!
2: Gelado! O Zé Roberto em Senhora dos Remédios está comigo também. Bom dia, Cláudia.
12: Bom dia, William. Bom dia, Tiaguinho. Bom dia, seu Gomes. William, que frio é esse, pelo amor de Deus?
2: Tá demais.
12: Eu sou o William, toca uma música bacana pra gente aí,
2: mano. Deixa comigo, moda boa. Mundo. Já tá no ponto.
12: Os meus amigos que sempre trombam comigo aí na rua e falam que me ouve falando aí na rádio. Beijos, é a Cláudia. Santo
2: Valeu, Cláudia. Bom dia pro Clério.
13: Bom dia, William. Bom dia, seu Gomes. Bom dia, Tiaguinho. Ô, William.
2: Oi.
13: Manda aí um abraço aí especial aí hoje pra dona Efigênia, seu Valdir,

0: O Tatu. Tatu é filho da dona Efigênia, viu, que sou o Valdir. Um abraço aí pro Toizinho. O Tarcísio aí, ó. Tarcísio tá sumido. Vamos que vamos. Um abraço aí pro Totonho da Venda.
1: Beleza, meu amigo. Chitãozinho e Chororó no Colonial Rural. 6:27, bom dia.

0: gente, que música linda, né? Que moda boa demais da conta. Tava aqui viajando, voltando lá no tempo. Ô, coisa boa. Bom dia pra você. Lembrando ali de 1998. Com 12 anos de idade, escutando essa moda na bulé do 113. Ei, trem.
1: Bom dia, Willy. Bom dia, Thiaguinho. Bom dia a todos os ouvintes da colônia. O Willy, toca o modão parecido com meus amigos aí, o Cassina da Fonte Funda. Um abraço pra ele, toda a família dele, a dona Figênio, seu Valdir, o Tatu e família, o Krauss, o Zé lá da Candaíba, o Marzinho lá do Madruga da Pedra, a Daniela, a Rafaela, maus meninos, o Alonso lá do Alto Maranhão, o Jaziel lá do Piquiri, um abraço pra ele, todo o pessoal do Piquiri, todo o pessoal de Entre Rios, todo o pessoal que dá Mato dos Pastores, que família, do Colônia, da Malquerença, da Ponte Funda, da Vagem, todo o pessoal das ondas rural. Ô Willy, entendeu? Velho safado, sem vergonha, que não vem trabalhar e quando vem ainda fica aí cortando meus áudios aí. É isso aí.

0: veio, não.
1: Junto é nós. Um abraço aí pro Zito da Patrol. Parabéns pra ele, que Deus dá muitos anos de vida e saúde pra ele, paz e alegria no coração. Tamo junto, Will.
0: Valeu, bom dia. Nayara Azevedo, no Colonial Rural.

0: beleza sempre.
1: É música boa na sua manhã, manhã de quarta-feira, 15 de julho. E você ligado comigo aqui no Colonial Rural, no oferecimento todo especial de Nacional Parafusos, Mundial EPI e também Núcleo Odontológico Congonhas, Imóveis Fonseca. Hoje eu quero perguntar para você rapidinho, me responde aí rapidinho, porque não vai dar tempo dessa prosa render muito, porque hoje tem uma história muito legal. Você aprendeu a lidar com dinheiro com facilidade ou teve dificuldade? Você acha que educação financeira é importante? Qual o cuidado que a gente tem que ter com o dinheiro? Qual o cuidado que a gente tem que ter com o dinheiro? Me conta aí. 989-69400. Eu vou falar sobre isso na nossa reflexão. Me ajuda a construir essa reflexão? Conto com você. Tô te esperando.
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4: Eu sou Humberto Ferretti e esse é o Giro Rural. O Brasil produziu 1.210.000.000 de dúzias de ovos no primeiro trimestre, portanto, entre janeiro e março. O número representa alta de 0,4% na comparação com o mesmo período do ano passado. Os dados foram divulgados pelo IBGE. O estado de São Paulo respondeu sozinho por 1 de cada 4 ovos produzidos no país. Na sequência, no ranking dos líderes no setor, vem Minas Gerais, Paraná e Espírito Santo. As exportações brasileiras de arroz quase dobraram no primeiro semestre. Dados do governo indicam que elas passaram de 1 milhão de toneladas, quase o dobro do volume registrado no mesmo período do ano passado. Um dos motivos é a oferta maior, com o crescimento da produção no ciclo 25-26, que, por outro lado, jogou os preços para baixo. Tanto que a receita com as exportações cresceu 35%, ou seja, não acompanhou o aumento dos embarques. Depois de fechar o mês de junho em baixa, a cotação do boi gordo caiu de novo nos primeiros dias de julho. No indicador CPEA Esalq, a arroba é vendida pouco acima dos R$ 320. Um mês atrás, o preço médio passava dos R$ 350. No geral, a oferta está acima da demanda. Isso mesmo com o aumento das exportações de carne bovina no primeiro semestre. Daqui para o fim do ano, o mercado está de olho na cota de embarques para a China, que está perto de ser atingida.
1: Humberto Ferretti para a Colonial.
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6: Já voltamos com o nosso Colonial Rural, 6 horas e 42 minutos. 6h42. Bom dia, meu amigo. Bom dia, minha amiga. Atenção, você que está indo para a escola, 6 horas e 42 minutos. Vai chegar atrasado, não, hein? Bom dia para a turma da van escolar. Bom dia para o Adailson no Sergipe. Tá ligado comigo? Eu quero saber o seguinte: você já aprendeu a lidar com dinheiro? Qual o cuidado que se tem que ter para lidar com dinheiro? Me conta aí. A nossa reflexão de hoje, nós vamos falar sobre isso, combinado? Agora eu quero mandar um abraço todo especial para um amigo bom demais da conta, meu amigo André, tá ligado comigo em Montes Claros. Pensa, gente, num caboclo bom toda a vida. Pensa num amigo muito especial que Deus me deu, esse André. O André é gente boa demais e olha, tá chegando a Exposição Nacional do Cavalo Manga Larga Marchador. Acontece na Gameleira, começa agora, já dia 18, e vai ser uma festa linda demais da conta. Se eu fosse você, eu ia lá ver. Mas tem um cavalo que você tem que ir lá ver, que se chama Barão Portal das Emburanas. É um cavalo preto, filho do elfo do Porto Azul. Gente, que cavalaço! Que cavalaço!
7: cavalo dos sonhos. E ele é do meu amigo.

do meu amigo André. E esse André é pessoa boa demais da conta. E ele tá lá agora no Portal das Emburanas e tá ouvindo a gente. Meu amigo André, obrigado pela amizade, viu, meu amigo? Um abraço pra você, pra família toda. Um abraço pro seu pai, pessoa especial também. Tudo de bom aí. Ele tá lá.

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0: Já voltamos, 8 minutinhos, faltando agora para 7 da manhã. Fala comigo, bom dia.
13: Bom dia. Essa questão de gestão financeira aí, no meu entender, isso aí tinha que vir lá da escola, lá do primário, começando. Concordo. A entender e o povo a lidar com dinheiro, né? Isso aí tinha que ser implantado nas escolas urgentemente. E infelizmente, se a gente abrir um pouquinho os olhos aí, pesquisar um pouquinho, dar um Google aí, vai ver o tanto de empresa que tá quebrando, tá declarando falência no nosso país. Então, infelizmente, as coisas não estão legal. Só Deus para ter misericórdia do nosso povo aí.

0: Tudo de bom, Deus na frente e pé no acelerador.
1: Verdade, meu amigo, obrigado.
2: Ô William, falando aí da enquete que você colocou, né? Olha, eu como empresário, como pequeno empresário, eu acho que o mais importante quando se fala do dinheiro é entender que o faturamento não quer dizer que é seu.
1: Isso.
2: Faturamento não é lucro.
1: Exatamente.
2: Então, a gente confunde, o dinheiro entrou, acho que pode gastar, né? E outra coisa, né, que você até falou um dia na rádio, é sobre o gasto, é você precisa ou você quer, né? Então tem muito a ver com isso aí também, é gastar o dinheiro sem necessidade.
1: Verdade. E eu vou falar daqui a pouco na reflexão, Márcio, que o dinheiro, ele não leva desaforo para casa, ele não tolera desaforo. Errou, meu amigo, tá endividado. Errou, você tá enrolado, né?
3: Bom dia, William. Bom dia, Tiaguinho.
1: Bom dia.
3: Bom dia, seu Gomes. Ô, William.
1: Oi.
3: O cavalo do seu Gomes também vai estar nessa feira aí, no, do cavalo manga larga machador?
1: O dele é sem registro.
3: Será que o cavalo do seu Gomes vai estar lá também?
1: O cavalo do seu Gomes é pangaré.
3: Bom dia. Não dá coisa então, viu, velho?
1: Ô William, bom dia, manda pro meu marido o Ramon Oliveira e queria ouvir prefácio do João Carreira e Capataz. Sou Pamela do Nova Cidade, bom dia Pamela. Oi.
4: Bom dia, William Torres, aqui é o Reinaldo da Alvorada.
1: Fala comigo.
4: Manda pra nós um Teodoro Sampaio, fazer um favor. Deus abençoe o seu dia aí.
1: Valeu.
5: Eu sou o Willa.
1: Oi.
5: O dinheiro, do mesmo jeito que ele te dá boas posições, se você não tiver cuidado, ele te joga no buraco. E num buraco profundo, ele te afunda até o pescoço. Porque se você não tiver juízo pra usá-lo, ele te endivida até o pescoço.
1: Isso.
5: Ou até mais do pescoço.
1: Ele não leva desaforo, né?
6: Bom dia, Willa.
1: Bom dia.
6: Bom dia, Tiago. Manda um alô aqui para Caju. Ô, Willa, não dê que a direção aí. Bota seu gomo pra rua. Eu tô à disposição pra trabalhar aí, viu?
1: Ó. Oh. Tá querendo puxar o tapete do velho.
6: Eu saí de ontem daqui de Aracaju pra trabalhar aí. Porque, meu amigo, eu nunca vi uma pessoa tão enrolada igual o seu Gomes, não, viu?
1: Ele é.
6: Vai o dia que quer, chega o que quiser. E, pelo menos eu tô à disposição. Eu posso sair até de ontem daqui de Aracaju e
1: Ô, Dail, sabe o que ele ia dizer se ele tivesse aqui? Eu imagino. Que ele ia falar assim: é, mas a diferença é que eu sou aposentado e você
7: bom dia,
1: não.
7: Bom dia, William. Bom dia, família Cunhal.
1: Bom dia, Márcio.
7: Continua férias, Salvei Murrá, bom dia a todos nós ouvintes, uma grande bênção, muita paz e alegria para todos nós, né? Olha, sobre a enquete de hoje, dá um texto muito grande, mas boa reflexão, Deus abençoe e boa sorte.
1: Valeu.
8: Ô, meu amigo William, bom
1: desenho.
8: Dia, um excelente quarta-feira para você, pro Velho Gomes, Tiaguinho, aqui é o desenho do Mitrão. Que eu fico só na coruja, só escutando aqui. Um abraço pra vocês tudo aí. Manda um abraço pra aqui a galera aqui.
1: Esse menino é gente boa, viu?
8: A galera do Volante Grande aí. De todos os nossos companheiros de estrada aí.
1: Um
8: grande abraço. Manda uma música bacana pra nós todos aí.
1: Então... Valeu!
9: Ô, William. O Reinaldo Sombrato Sassuí. Partiu Congonhas. Manda um abraço aí pra galera aí, ó. Sentida Congonhas aí, ó. Manda um abraço. O Júlio. Rapizeiro, mandar pro Leozinho.
1: Beleza.
10: São Paulo de Trios, manda aí pra nós aí. Eduardo Costa.
1: Valeu.
11: Bom dia, seu William.
1: Bom dia.
11: Consertando aí o áudio do Cláudio de Congonhas. A exposição do seu Gomes não é do Manga Larga, não.
1: É de quê?
11: É do Pega. Essa é lá em Lagoa Dourada.
1: É Moares, né? Éder de Carandaí, bom dia. Bom dia pro Luciano.
12: Bom dia, William. Manda um alô pra mim, é o Luciano do Cristo Rei. Alô? E não esquece a reflexão. Bom dia pra
1: beleza.
12: Todo mundo, da rádio pra você e todos os ouvintes. Muito obrigado.
1: Valeu.
13: Bom dia, William. Bom dia, Thiaguinho. Bom dia, seu Gomes. Hoje só um bom dia pra vocês. Hoje só um bom dia só. Hoje não vou falar nada com ninguém, não. Bom dia.
1: Tá nervoso, viu? Hoje eu não vou falar nada com ninguém, não. Quero papo com ninguém, não. Tô bravo com todo mundo. Tá na hora.
14: 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Hoje eu quero falar sobre o dinheiro. A quem

diga que ele é um mal necessário. Há quem diga que ele nunca é um mal, mas sempre necessário. Certo é que, gostando ou não do dinheiro, tendo uma opinião ou outra, você vai precisar dele. Você vai precisar dele para ter sua família. Quem não tem o dinheiro ou quem não o busca, não tem como ter uma família. Você vai precisar do dinheiro para muitas coisas, não para todas. O dinheiro não leva desaforo para casa, como acabei de dizer. Infelizmente, nós não fomos, a minha geração, ensinados devidamente como ter uma boa educação financeira. Há quem diga que a gente tem que viver o agora. A gente não sabe se vai estar vivo amanhã. As pessoas que dizem isso tentam justificar a gastança, mas se esquecem que, se estiverem vivas amanhã e gastarem todo o dinheiro hoje, a felicidade, a paz, a alegria estarão mortas. Porque aquele que está endividado anda sempre com a cabeça pesada, preocupado, não consegue desfrutar das coisas. Então, eu não sei se eu vou estar vivo amanhã. Viva hoje, mas deixe uma reserva para amanhã. Aprenda a fazer uma pergunta: eu quero ou eu preciso disso? Trabalhe com honestidade. O dinheiro é bom, mas ele é uma arma. Por isso, eu conto a história que preparei para você agora. Eu conto para você que um empresário tinha um enorme molho de chaves preso à sua cintura. Ele se assentou em um bar e tinha um senhor já idoso. E ele começou a ver aquele homem com tantas chaves se orgulhar daquilo. Aquele homem, o empresário, disse para todo mundo ouvir: esta chave é da minha empresa, tenho tantos funcionários. Esta outra chave é da porteira da minha fazenda, tenho tantos bois. Esta outra chave é do meu galpão, que construí, comprei num grande negócio e alugo por tanto por mês. Todo mundo parou e ficou olhando. Essa aqui é do cofre, onde tenho alguns milhares guardados. Esta aqui é de uma casa que comprei, de um prédio. Ele se orgulhava, se exibia como alguém vencedor na vida. Ele quis tirar onda em cima daquele idoso e disse: tá vendo? Sou bem mais novo do que o senhor e já conquistei tantas coisas. Aquele idoso então perguntou: muitas chaves, qual abre a porta da sua casa? O homem olhou para o molho de chaves e disse: ela não está aqui, está lá no carro. É porque eu quase não tenho tempo de ir em casa direito. Eu trabalho muito para ter tudo isso aqui. O idoso disse: qual chave aí abre a porta do quarto do seu filho? O homem sorriu sem graça e disse: eu não tenho essa chave. Eu quase não tenho tempo de conversar com ele direito. Quando chego em casa, ele está dormindo. Eu nunca abro a porta do quarto dele. Qual dessa chave, moço, abre a porta do coração da sua esposa? O homem abaixou a cabeça e disse: eu quase não tenho esposa mais. A gente já está se separando. O moço então disse: você não venceu. Você está conquistando coisas e perdendo o que de fato é uma riqueza. A história de hoje é para nos mostrar: dinheiro é bom, mas cuidado.
Ele pode ser

0: um carrasco pode te aprisionar. O dinheiro é um excelente servo. Está pronto para te servir. Mas quando ele se torna o seu senhor, ele vira um carrasco. Aprisiona seu coração. Faz você viver para ele. Você não consegue desfrutar as belezas que Deus deu, porque você está o tempo todo a serviço do dinheiro. Como ganhar mais? Como ganhar mais? Como ter mais? E está perdendo a verdadeira riqueza que é a vida. Mas quando a vida estiver ameaçada, o dinheiro vai te deixar sozinho e não vai pagar, porque ele não pode comprar a vida. Ele não pode comprar o amor, o carinho e o respeito do seu filho, do seu marido, da sua esposa, da sua família. Ele não pode comprar amizades verdadeiras. Por isso, a nossa reflexão de hoje é para dizer: seja inteligente. Trabalhe com dinheiro, com sabedoria, mas não deixe ele aprisionar você. Ele é servo e não deve ser senhor. Ele é servo para servir a você, a sua família, para servir aos seus amigos quando necessário, para servir aquele que não tem condição de se manter. Não deixe o dinheiro escravizar você. E isso não tem a ver com ter dinheiro ou não. Há pessoas que não têm o dinheiro, mas são escravos dele, porque vive pensando nele o tempo todo. Só pensa em lucrar. E o dinheiro não é o grande problema do mundo. Me lembro de um texto das Escrituras que diz que o amor ao dinheiro é a raiz de todos os males. É porque a gente ama ele demais que o mal triunfa e a gente perde quem a gente ama. Pense nisso, é a reflexão de hoje.
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0: 7:05, bom dia.
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0: 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Bom dia.
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0: O estado de São Paulo. Senado aprova pauta bomba de 28 bilhões de reais. Governo deve ir ao STF. Folha de São Paulo. Senado aprova PEC dos agentes de saúde com custo de 2 bilhões e meio de reais ao ano. Valor Econômico São Paulo. Senado aprova pauta bomba de 27 bilhões de reais e executivo deve ir ao STF. No Rio de Janeiro, Jornal Globo. Congresso aprova pauta bomba de aposentadoria especial na saúde. No Distrito Federal, Correio Brasiliense, empréstimo para o BRB será liberado até o fim de julho. À tarde, Bahia, saúde estadual se mobiliza para a alta da demanda oncológica. Jornal do Comércio Pernambuco, Estados Unidos decidem hoje se aplica um tarifaço sobre o Brasil. No Rio de Janeiro, o dia, mais de 20 presos em cerco ao Comando Vermelho na Cidade de Deus e no Sapé. The New York Times, Estados Unidos, ataques se intensificam enquanto o plano de cobrar pedágio é abandonado. The Wall Street Journal, inflação desacelerou para 3,5% em junho com queda do preço do petróleo. El País, Espanha, irmão de Sanchez, inabilitado por 9 anos por improbidade administrativa. Em Minas, Jornal Tempo, gasolina 32% de etanol vai começar a valer em 1º de agosto.
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0: A previsão do tempo para Congonhas, Lafayette e Ouro Branco nesta quarta-feira é de sol com algumas nuvens e névoa ao amanhecer, noite com poucas nuvens, temperatura mínima de 8 e máxima de 20 graus.
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0: Café Colonial agora 7:14. Cotação do dólar, dólar comercial cotado a R$ 5,07, dólar turismo 5,26, euro turismo 6,07, dólar papel 5,30. Cadernetas de poupança com aniversário hoje rendem 0,6731%. Mega Sena acumula, prêmio sobe para 30 milhões de reais. Ninguém acertou as 6 dezenas sorteadas hoje no concurso 3.031 da Mega Sena. Os números sorteados foram 20, 28, 32, 35, 40 e 54. Repetindo, 20, 28, 32, 35, 40 e 54. 24 apostas acertaram 5 dezenas e ganharam R$ 63.791,87 cada. Houve 1.851 jogos vencedores com 4 números. Cada um deles receberá R$ 1.357,52.
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0: 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Vamos agora no Café Colonial com Luiz Evandro. Olá, Luiz. Bom dia.
2: Bom dia, William Torres e ouvintes do Café Colonial. Neste fim de semana, entre os dias 17 e 19 de julho, Congonhas recebe mais uma edição do Congonhas Motofest no Parque Ecológico da Cachoeira. Promovido pela Associação dos Motoclubes Amigos de Congonhas, a AMA, com patrocínio da Prefeitura de Congonhas, o evento reunirá motociclistas amantes do rock e visitantes de diversas regiões em 3 dias de programação, com shows, encontros e momentos de confraternização. Durante todo o evento, o acesso ao Parque Ecológico da Cachoeira será gratuito para o público, com a suspensão excepcional da cobrança do ingresso de entrada, permitindo que moradores e turistas aproveitem toda a programação. O presidente da AMA, Clicério Aparecido, fala o quanto um evento desse precisa de apoio.
3: Um evento dessa magnitude exige esforço conjunto. Por isso, expressamos nosso sincero agradecimento ao apoio fundamental da Prefeitura Municipal de Congonhas. a sensibilidade.

0: responsabilidades da administração pública em apoiar a cultura, o turismo e o mototurismo é combustível que torna esse grande encontro possível, movimentando a nossa cidade, a nossa economia e levando o nome da nossa cidade para todo o Brasil. Obrigado a cada membro da organização, a cada morador que acolhe os nossos visitantes e a cada motociclista que faz do Congonhas Motorfest um marco inesquecível. A missão será cumprida com orgulho, com certeza que nossa união vai sempre mais longe.
1: A programação contará com shows a partir desta sexta-feira, dia 17. Às 18 horas tem Tutu Marambá, depois tem Raulzitos e o show do Ventania fechando a sexta-feira. No sábado, abertura às 9 da manhã, shows a partir de 1 da tarde com Ramon Visa, Projeto Camelô, Rock Sauro, Interceptor V8 e Renato Quase Russo. No domingo, último dia do evento, 7 da manhã tem café para os motociclistas. Às 9:30, bênçãos ecumênicas. Shows a partir de 11:30 da manhã, com Kátia Moura, Dedé Carvoeiro, Tucas Bandi e Sabra Cadabra. Luiz Evandro, da Assessoria de Comunicação da Prefeitura de Congonhas, para o Café Colonial.
2: Muito obrigado, Luiz. Agora 7:19. Câmara rebate prefeito e acirra disputa em Capela Nova. A disputa entre a Câmara Municipal e a Prefeitura de Capela Nova ganhou um novo capítulo. Em nota oficial divulgada na última segunda-feira, o Legislativo contestou as declarações do prefeito Charles Lopes Moreira sobre o projeto que trata do transporte de moradores da zona rural durante as festividades do município. A Câmara afirma que as emendas apresentadas não impedem a oferta do serviço, mas estabelecem critérios para garantir segurança, organização e fiscalização no deslocamento dos passageiros. Segundo o documento, as alterações propostas incluem cadastro prévio dos interessados, limite de ocupação nos veículos, planejamento da operação com antecedência mínima de 7 dias e acompanhamento do conselho tutelar quando houver transporte de crianças e adolescentes. Para os vereadores, essas exigências representam procedimentos básicos de gestão pública e têm como finalidade evitar superlotação, improvisos logísticos e riscos nas estradas rurais. A Câmara sustenta que o objetivo sempre foi assegurar o transporte para que ele ocorra dentro das normas de segurança e da legislação vigente. Agora, 7:20, no Café Colonial. 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Vamos agora no Café Colonial com Vander Mendes. Bom dia, Vander.
3: Olá, bom dia para você, William Torres, e para os nossos ouvintes ligados aqui no Café Colonial. A todos, uma excelente quarta-feira. Interdição temporária da Rua Alagoas para obras da Copasa ocorre nesta quinta-feira. A Rua Alagoas, no bairro Lamartine, será interditada temporariamente nesta quinta-feira, 16 de julho, a partir das 8 horas da manhã, para execução de serviços de prolongamento da rede de abastecimento de água pela Copasa. A intervenção, inicialmente prevista para o dia 13 de julho, foi reprogramada para garantir o prazo necessário para a divulgação da interdição e a organização do trânsito no local. A previsão é de que a obra tenha duração de 1 semana. A interdição é necessária para assegurar a segurança dos trabalhadores, dos motoristas e pedestres, além de permitir a execução adequada dos serviços. Durante o período da obra, os condutores deverão utilizar como rota alternativa a rua Telésforo Modesto, seguindo a sinalização implantada e as orientações dos agentes de trânsito, quando houver. A prefeitura orienta os motoristas a redobrarem a atenção ao trafegar pela região e agradece a compreensão da população pelos transtornos temporários, ressaltando que a intervenção é necessária para melhorar a infraestrutura de abastecimento de água da região. Câmara de Congonhas elege mesa diretora para 2027-2028, com Robertinho presidente e Kate Bárbara vice. Mais informações com o correspondente da Câmara, Reinaldo Silva.
4: A Câmara de Congonhas definiu a mesa diretora que vai comandar os trabalhos do Legislativo nos anos de 2027 e 2028. Em votação secreta e por unanimidade, o vereador Robertinho, do PSD, foi eleito presidente da Casa. Também foram eleitos a vereadora Kate Bárbara, do Solidariedade, como vice-presidente, o vereador Eduardo Matuzinhos, do PMN, como primeiro secretário, e o vereador Eduardo Ladislau, do PRD, como segundo secretário. Os novos integrantes da mesa, que presidirá os trabalhos da Câmara, tomam posse em 1º de janeiro de 2027. Após a eleição, o vereador Robertinho agradeceu a confiança dos demais parlamentares e afirmou que pretende conduzir a Câmara com transparência e compromisso com a população.
5: Faço aqui o compromisso com a população de Congonhas para a gente estar caminhando sempre em melhorias da nossa população. Eu assumo essa presidência aqui com muita humildade, responsabilidade e compromisso em honrar a confiança que em mim foi concedida. E trabalhar para uma Câmara cada vez mais transparente, independente e comprometida com os interesses da nossa cidade tão querida que é Congonhas. Aos vereadores também, né, da casa, meus amigos aqui do Legislativo, onde nós tivemos aí os 13 nos apoiando, agradecer a cada um de coração mesmo, porque isso mostra que o Legislativo está cada vez mais fortalecido. Então aqui a gente não poderia deixar de agradecer ao presidente Averaldo por ter conduzido tão bem esses 2 anos, esse ano e meio ainda, temos mais 6 meses ainda do mandato do Averaldo, que realmente fortaleceu muito aí o poder legislativo.
4: A vereadora Kate Bárbara, que se tornou a terceira mulher a ser eleita vice-presidente na história da Câmara, destacou a importância da participação feminina na mesa diretora e disse que vai continuar trabalhando de forma unida com o próximo presidente em benefício do povo de Congonhas.
6: É uma grande honra, né, Reinaldo? É a situação de um equilíbrio mesmo. Eu fico muito feliz de compartilhar com o presidente, o Roberto Cleito Guerra de Aguiar. Acredito que nós juntos faremos, que é um grande sonho da população, que é trabalhar em conjunto para todos, né? A coletividade. Eu estou para somar, fui eleita para atender a população e foi unânime, agradeço todos os pares, foi uma chapa única, uma chapa coesa, onde a gente, eu não tenho dúvida nenhuma, irá entregar um trabalho de excelência, com muita humildade, com muita escuta ativa. E eu, como mulher, como vice-presidente, entregarei o melhor de mim.
4: A nova mesa diretora tem como responsabilidade dirigir as reuniões, coordenar a administração da Câmara e garantir o funcionamento dos trabalhos do Legislativo durante os próximos 2 anos. Da Câmara de Congonhas, repórter Reinaldo Silva.
3: Obrigado, Reinaldo. Para o Café Colonial, repórter Vander Mendes.
2: Café Colonial, agora 7h25. Prefeitura detalha medidas após denúncia em escola de Congonhas. A Prefeitura de Congonhas informou ontem que adotou medidas imediatas após tomar conhecimento de uma denúncia envolvendo uma professora da educação infantil da Escola Municipal Senhor Odorico Martinho da Silva. Segundo nota divulgada pela Secretaria Municipal de Educação, a SEMED, a servidora foi afastada de forma cautelar logo após a comunicação do episódio, ocorrido em 20 de maio, e um processo administrativo foi instaurado para apurar os fatos. A manifestação ocorre um dia após a repercussão pública do caso, que envolve denúncias de agressões contra crianças da unidade escolar. De acordo com a administração municipal, o afastamento teve caráter preventivo para preservar a segurança dos alunos e assegurar regularidade das investigações, sem representar necessariamente um julgamento antecipado sobre a responsabilidade da servidora. Café Colonial, 7h27. Vamos agora no Café Colonial com Letícia Tomaino.
7: O desaparecimento de Edgar Moreira Senra, natural de Dores de Campos, cidade perto de São João del Rei, teve um desfecho após 8 anos. Confirmou que a ossada humana encontrada em agosto de 2024, às margens da BR-2 e São João del Rei, pertence ao dorense 2018, quando tinha 36 anos. A confirmação põe fim à longa espera de familiares e amigos que durante anos conviveram com a angústia sem respostas sobre o paradeiro de Edgar. A ossada foi localizada no dia 17 de agosto de 2024 por funcionários de uma empresa de internet que realizavam manutenção em cabos danificados por uma queimada. Os restos mortais estavam em uma área de difícil acesso, em um abismo às margens da rodovia, nas proximidades do antigo motel do Cuca.

Junto à ossada também foi encontrada uma motocicleta em avançado estado de deterioração. As férias escolares devem aumentar em cerca de 15% o movimento na BR-040 em julho. As concessionárias EPR, Via Mineira e Via Cristais estimam um crescimento no volume de veículos nos trechos sob concessão e reforçaram as operações para atender ao fluxo mais intenso, especialmente quando é esperado o maior pico de tráfego. No trecho entre Belo Horizonte e Juiz de Fora, administrado pela EPR Via Mineira, a previsão é de que a circulação de aproximadamente 887 mil veículos entre os dias 17 de julho a 2 de agosto. Os maiores volumes de saída da capital mineira são esperados para os dias 17 e 24 de julho, enquanto o retorno deve se concentrar em 26 de julho e 2 de agosto. Já entre Belo Horizonte e Cristalina, trecho administrado pela Via Cristais, o aumento estimado também é de cerca de 15% em relação aos meses de junho e agosto. A concessionária projeta que 17 de julho será o dia de maior movimento do mês, com fluxo até 50% superior ao registrado em um dia comum. Para atender a demanda, as duas concessionárias manterão atendimento 24 horas com equipes de inspeção, socorro mecânico, atendimento pré-hospitalar e apoio operacional. Em chapa única, Câmara elege mesa diretora para 2024 e 2028, com Robertinho na presidência e Kate Bárbara, vice em Congonhas. A Câmara Municipal definiu durante a 24ª reunião ordinária a composição da mesa diretora que comandará os trabalhos do Legislativo no biênio 2027-2028. Em chapa única, eleita por todos, em votação secreta, o vereador Robertinho foi escolhido como novo presidente da casa. A nova mesa diretora será composta ainda pela vereadora Kate Bárbara, eleita

0: frente da casa. A nova mesa diretora será composta ainda pela vereadora Kate Bárbara, eleita vice-presidente, pelo vereador Eduardo Matozinhos como primeiro secretário e pelo vereador Eduardo Ladislau como segundo secretário-presidente da casa. A nova mesa diretora será composta ainda pela vereadora Kate Bárbara, eleita vice-presidente, pelo vereador Eduardo Matozinhos como primeiro secretário e pelo vereador Eduardo Ladislau como segundo secretário-presidente da casa. A nova mesa diretora será composta ainda pela vereadora Kate Bárbara, eleita vice-presidente, pelo vereador Eduardo Matozinhos como primeiro secretário e pelo vereador Eduardo Ladislau como segundo secretário.
1: Senado aprova pauta bomba de 28 bilhões de reais. Governo deve ir ao Supremo. Polícia Federal indicia careca do INSS e mais 47 pessoas por corrupção no órgão. E ainda, Patrus chegou em Brasília e deve se reunir com Lula para avaliar condições de candidatura ao governo. Estas e outras mais em instantes, comigo William Torres. 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
1: 7:34.
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9: A Fiat apresentou no ano passado, na Itália, um compacto super moderno, sucessor do velho Panda. A Fiat de Betim foi correndo atrás deste projeto para lançá-lo também no Brasil, pois ele foi extremamente bem sucedido no mercado europeu. O estilo permanece mais ou menos o mesmo. A mecânica foi substituída pela do Argo, já consagrada no nosso mercado, mas nada de manter o nome Panda na sua cópia brasileira. O novo carro a ser lançado ainda este ano será chamado de Argo X, o que leva a crer que ela poderá manter em produção o Argo atual, com preços evidentemente diferenciados.
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12: Café Colonial, agora 7h40. Senado aprova pauta bomba de 28 bilhões de reais. Governo deve ir ao Senado, ao Supremo. O Senado aprovou ontem, por 73 votos a favor e um contra em dois turnos, a proposta de emenda à Constituição que cria aposentadoria especial para gente

0: agentes comunitários de saúde e de combate a endemias. A medida tem impacto estimado em 27,9 bilhões de reais em 10 anos, segundo o governo, que a considera uma pauta bomba e deve questioná-la no Supremo Tribunal Federal. Se estiver não apontando fonte de receita, descumprindo a jurisprudência do Supremo, é provável que o governo vá ao Supremo, disse o ministro da Fazenda, Dário Durigan, pouco antes da aprovação da matéria. O líder do governo no Senado, Tereza Leitão, do PT do Pernambuco, porém, liberou o voto da bancada. Senadores governistas afirmaram que não tinham como rejeitar a proposta por se tratar de ano eleitoral. A aprovação ocorreu após a ofensiva do PT para pressionar o presidente do Senado, Davi Alcolumbre, do União do Amapá, a pautar a PEC que prevê o fim da escala 6x1. Polícia Federal indicia careca do INSS e outros 47 por corrupção no órgão. A Polícia Federal concluiu um dos inquéritos, melhor dizendo, sobre desvios em aposentadorias e pensões e indiciou ontem 48 investigados por suspeita de corrupção e outros crimes envolvendo descontos indevidos nos benefícios. Entre os indiciados estão o ex-presidente do Instituto Nacional do Seguro Social, Alessandro Stefanuto, e ex-procurador-geral Virgílio Ribeiro de Oliveira Filho. O ex-diretor do benefício André Fidelis, e o empresário Antônio Carlos Camilo Antunes, conhecido como Careca do INSS. Café Colonial, agora 7h42. Mourão diz que pré-campanha de Flávio está muito turbulenta. O senador Hamilton Mourão, do Republicanos do Rio Grande do Sul, disse ao jornal O Globo que a pré-campanha de Flávio Bolsonaro, do PL do Rio, à presidência, está muito turbulenta e defendeu que o senador apresente uma prestação de contas do filme Dark Horse, que foi financiado pelo banqueiro Daniel Vorcaro. Quando a gente se apresenta o mais limpo dos limpos, tem de fazer valer essa aura, afirmou Mourão, que foi vice-presidente na gestão de Jair Bolsonaro do PL. O parlamentar disse ainda que parte dos bolsonaristas não passa num exame psicotécnico do Detran. OAB vai ao Supremo Tribunal Federal defender visitas de Flávio Bolsonaro ao pai. O Conselho Federal da Ordem dos Advogados do Brasil protocolou ontem um ofício endereçado ao ministro Alexandre de Moraes, do Supremo Tribunal Federal, no qual solicita que seja assegurada ao senador Flávio Bolsonaro, do PL do Rio, a comunicação pessoal e reservada com o pai, o ex-presidente Jair Bolsonaro, do PL. O objetivo da OAB é garantir o contato entre advogado e cliente para finalidades estritamente profissionais, já que o parlamentar e pré-candidato ao Palácio do Planalto está arrolado entre os defensores do ex-presidente. Anteontem, Moraes proibiu as visitas de Flávio por 90 dias após o senador ler uma carta do pai nas redes sociais. Café Colonial 7h44.
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0: 7h45.

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2: Café Colonial 7:54. Vamos agora com as principais do esporte com Márcio Elias. Bom dia,
3: Márcio. Bom dia, William Torres. 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
3: Começamos falando de Copa do Mundo. A vitória de 2-0 sobre a França nessa terça-feira fez a Espanha igualar a maior sequência invicta da história do futebol de seleções. 37 jogos sem perder para a finalista da Copa do Mundo. Um recorde dividido com a Itália em 2018. A 21. A seleção espanhola pode se isolar no topo da lista da final da Copa do Mundo neste domingo contra a Inglaterra ou Argentina. O segundo finalista será decidido nesta quarta-feira, hoje. A Espanha não perde um jogo há mais de 2 anos, a última vez em março de 2024, quando tomou 1-0 da Colômbia em amistoso disputado em Londres. A sequência de 37 jogos começou 4 dias depois, no empate em 3-3 contra a seleção brasileira, comandada na época por Dorival Júnior. A invencibilidade espanhola tem 28 vitórias e 9 empates, com 94 gols marcados e 28 sofridos. A maior goleada foi 6-0 sobre a Turquia nas eliminatórias e o jogo mais movimentado 5-4 sobre a França na Liga das Nações. Nesta Copa do Mundo, a Espanha só tropeçou na estreia, pois empatou 100 gols com Cabo Verde ao mês. Depois disso, venceu a Arábia Saudita, Uruguai, Áustria e Portugal sem sofrer gols e 2-1 na Bélgica e eliminou a França na semifinal. São 13 gols marcados e um só sofrido nesta Copa do Mundo. Rivais históricos, Inglaterra e Argentina se enfrentam pela semifinal da Copa do Mundo nesta quarta-feira, 16h, horário de Brasília, em Atlanta, nos Estados Unidos. Deste duelo sai o adversário da Espanha na decisão da maior Copa do Mundo da história. É a quarta semifinal da história da Inglaterra, a última em 2018 na Rússia. O país foi campeão em 66 e nunca mais chegou a uma decisão. Na Copa do Catar, parou nas quartas de final até chegar ao confronto da semifinal. Os ingleses fizeram 7 pontos na primeira fase. Vitória sobre Croácia, Panamá, além de empate com Gana. Na fase de mata-mata, passou por Congo, México e Noruega. A atual campeã, a Argentina, está na quinta fase semifinal da história e nunca foi eliminada. Esteve em 1930, 6-1 sobre os Estados Unidos, 86, 2-0 na Bélgica, 1990, vitória nos pênaltis contra a Itália por 4-3, 2014, triunfo 4-2 diante da Holanda, nos pênaltis após empate sem gols, e 3-0 contra a Croácia em 22. Em 1978, quando sediou a edição e foi campeã, não teve fase semifinal. A atual campanha venceu Argélia, Áustria e Jordânia na fase de grupos, o mata-mata passou por Cabo Verde, Egito e também pela Suíça. Galo tem mudanças na lateral e jogador assume a camisa 6. O lateral esquerdo Renan Lodi assumiu o número 6 da camisa deixada por Júnior Alonso no Atlético. Agora o defensor usará o uniforme de número 6, antes ele vestiu 16. Durante toda a carreira, Lodi vestiu a 6, herança de quando surgiu no Atlético do Paraná. No Galo, contudo, não pôde ficar com esse número, já que Alonso já era o dono da camisa. Após os treinos desta terça-feira, Renan Lodi falou de seu espírito de equipe.
5: Não, eu sou uma pessoa muito simples, assim, o que acaba repercutindo muito quando eu falo é que eu sou honesto, né? Falo aquilo que está na minha cabeça e eu sempre vou ser assim. Aqueles atletas que estão passando um momento difícil, eu tento falar o máximo possível, tento botar para cima, porque

0: já passei por isso também. Eu acho que quando um atleta nosso, um companheiro, passa por um momento difícil, eu acho que é o momento que você tem que acolher, dar o respaldo necessário que ele tiver. Se for para vir aqui falar e pôr o meu nome em vez dele, eu prefiro colocar o meu, então... Eu sou uma pessoa simples e tento ajudar o máximo dos companheiros.
1: Palavras de Lodi. Desde que chegou, ele se tornou uma das referências do time comandado por Domingues. Nessa temporada já são 31 jogos, 4 gols e 2 assistências. O jogador é titular absoluto da equipe. O Atlético está a uma semana de seu retorno no Campeonato Brasileiro. No dia 21 de julho, o clube recebe o Bahia na Arena às 7:30 da noite pela 19ª rodada da competição, abertura do retorno. Até lá, o time tem uma janela de atividades e um jogo treino para estar pronto. Alinhado com o departamento de futebol, o técnico Eduardo Domingues focou a preparação na cidade do Galo sem amistosos. O time se reapresentou no dia 22 de junho, passou por diversos exames antes de iniciar os trabalhos no campo. O grupo contou com a chegada de Léo Duarte, o único reforço alvinegro até então, que ocupa a vaga deixada por Júnior Alonso, negociado com a Atlanta dos Estados Unidos. Goleiro Matheus Cunha deixa o Cruzeiro e veste a camisa do Inter. O Internacional acertou a contratação do goleiro Matheus Cunha do Cruzeiro por empréstimo até a metade do ano que vem. O jogador é aguardado em Porto Alegre nos próximos dias para realizar exames médicos e assinar contrato por empréstimo até metade de 2027. Depois de amistosos de portões abertos para a torcida, o Cruzeiro encerrará a intertemporada com testes com portas fechadas contra o Ipatinga e São Caetano nesta quinta-feira. Os jogos treinos serão na Toca da Raposa. As atividades serão realizadas em turnos diferentes com duração alinhada entre os departamentos de futebol dos clubes. O Cruzeiro deverá utilizar todos os jogadores de linha disponíveis, inclusive Chico da Costa e Wanderson, que estão na lista de negociáveis nesta janela. A marcação de amistosos jogos treino durante o período da Copa do Mundo foi um pedido da comissão técnica de Arthur Jorge para dar ritmo de jogo aos atletas e testá-los em condições distantes àquelas de treinamentos. CBF faz reunião e balanço sobre a seleção brasileira. A CBF realizou um balanço de gestão nesta terça-feira na sede da entidade na Barra de Tijuca, zona sudoeste do Rio de Janeiro. Com o presidente Samir na mesa, o diretor Caetano representou a seleção brasileira masculina. O encontro teve a participação da diretoria da CBF e presidentes de federações. O diretor de futebol, Rodrigo Caetano, detalhou toda a preparação da seleção desde a chegada de Carlos Ancelotti. Ao todo, 13 meses de trabalho até a Copa. De férias no Canadá, o treinador italiano não participou da reunião. O Brasil terminou com a pior campanha desde 90, a segunda pior colocação da história, o 12º lugar. A partir de agora, a CBF começa a executar o planejamento para 2030. Ainda esse ano, o Brasil fará amistosos e o torcedor amante de futebol vai sentir se pode ou não confiar no projeto. De qualquer forma, o Brasil precisa de uma grande reformulação, inclusive na formação de treinadores, já que não é só a seleção, como clubes vem buscando técnicos de fora do país. Se a qualidade vem caindo, como fica a escolha nas peneiradas e na formação de novos craques? Esse é um resultado também da qualidade técnica apresentada pelos jogadores que o Brasil tem hoje, ou seja, para ter um selecionado campeão, tem que subir a régua. 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
3: Café Colonial, agora 8:02, chegamos ao fim de mais uma edição do Café Colonial, há 36 anos no ar. As principais notícias, local, regional e nacional, com isenção e credibilidade. Com produção e redação de Rodrigo Augusto Palhares Silva. Com diretor responsável, Augusto Silva Filho. 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Apresentação William Torres. Vou ficando por aqui. Para você um forte abraço, uma excelente quarta-feira. E você fica agora com Manhã Colonial com Vander Mendes. Bom dia.
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2: Colonial 8:04, bom dia.
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0: Às vezes a vida faz a gente acreditar que não vai conseguir. Mas olha quanta coisa você já venceu. Quantas vezes pensou em desistir e, mesmo cansado, encontrou forças para continuar. Nem tudo vai sair como você planejou. Isso faz parte. Só não duvide da pessoa que você se tornou. Você já provou para si mesmo que é capaz de recomeçar, se levantar e seguir em frente.
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0: Ei, esfriou aí! Bom dia, mais uma vez, para todo mundo ligado em 104.7. Por aqui tem Vander Mendes, até logo mais ao meio-dia, com mais uma edição do Manhã Colonial, no oferecimento da Freitas, o Dom Duarte, o Boticário e Cartão de Todos. Quarta-feira, 15 de julho de 2026, meiuca, né? Da semana e também do mês de julho. Tá indo embora. É o seguinte... Vamos juntos aqui até o meio-dia com a sua participação pelo 319-8969-1400. Tá chegando também aí o final da Copa do Mundo 2026. Hoje tem jogo. Ontem a Espanha eliminou a França, né? Por 2-0. Quem esperava isso, hein? 2-0. E hoje tem Argentina. Em Inglaterra. E domingo, a grande decisão da Copa do Mundo 2026. E você acompanha tudo por aqui na Colonial. A gente sempre trazendo as informações para você, nos boletins diários. É isso? Tudo para você ficar muito bem informado. Bora lá então, nesta quarta-feira. Tá fria, né? Mas vai esquentar. É só você ficar ligado aqui em 104.7 que a gente dá um jeito, tá bom? Pode aumentar o volume aí.
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0: Pra começar, tem Zezé de Camargo, irmão da Lua, amigo das estrelas. Agora, 8 horas e 14 minutos. Bom dia pra você ligado aqui na Colonial.

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0: 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E você já mandou sua mensagem aqui pra mim? Ainda não? Manda lá. 319-8969-1400. Ah, falei muito rápido. Vou falar bem devagarinho pra você no pé do seu ouvido, ó. 319-8969-1400. Vai lá que eu tô esperando.
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0: Colonial 8:23. Bom dia.
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0: Cezinho e Felipe Rodrigo. Vamos se pegar aqui na Colonial. Bora aqui com as primeiras participações de hoje. Bom dia, saúde e paz. Deus abençoe seu dia. O seu também, ô Ciganilho. Muito obrigado aí, tá? Temos também aqui a participação da Claudinha de Jeceaba, mandando um alô e um abraço para todos da Colonial. Também para Rosane, que está ligada. Muito obrigado. Um abraço para você, Claudinha de Jeceaba. O João Batista por aqui também, de Conselheiro Lafaiete, lá do São João, mandando um abraço e um beijo para Cássia, também de Lafaiete, né? Ah, um abençoado dia para vocês também. Muito obrigado aí, viu, João Batista. Temos também aqui a participação de quem? Ah, do Cauã. Fala, Cauã. Bom dia para você, meu querido. Como é que você tá? Tudo bem? Tá ligado na Colonial, né? Forte abraço para você, Cauã. Só não falou de onde, mas tá valendo. Valeu, Cauã. E vamos de mais música aqui na Colonial.
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Hoje, dia 15 de julho de 2026, né? Dia Nacional dos Clubes e dia também dos homens. Parabéns pra nós. Bora aí, com mais uma edição do Manhã Colonial. Até logo mais ao meio-dia. Eu já te falei, né? Anota aí, 31...

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3: Colonial, 20 para as 9.
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0: Participações egoístas aqui na Colonial. E tá chegando mais participações aqui, ó. A Rosane de Xeciaba, né? Que nosso dia seja protegido, orientado, iluminado e ricamente abençoado por nosso Deus. Bom dia pra você, Rosane de Xeciaba. Bom dia, aqui é o Fernando. Manda um alô pra nós aqui da obra e toca o Eduardo Costa, por favor. E um alô pro Wagner Pedreiro, capitão do Vila Nova, olha. Valeu, Fernando, grande abraço. A Sônia por aqui também. Bom dia pra você, Sônia. Tudo de bom nesta quarta-feira.
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0: Colonial, 8:56.
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0: não sabe, essa música já tem 20 anos que foi lançada, cara. Jota Quest, O Sol, lançamento lá no ano de 2006. O Jota Quest estará encerrando aí o Festival de Inverno 2026 em Congonhas, no próximo dia 1º de agosto, na Praça de Eventos. Te vejo lá, hein?
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0: Prefeitura detalha medidas após denúncia em escola de Congonhas. A Prefeitura de Congonhas informou nesta terça-feira que adotou medidas imediatas após tomar conhecimento de uma denúncia envolvendo uma professora de educação infantil da Escola Municipal Senhor Odorico Martinho da Silva. Segundo nota divulgada pela Secretaria Municipal de Educação, a servidora foi afastada de forma cautelar logo após a comunicação do episódio, ocorrido em 20 de maio, e um procedimento administrativo foi instaurado para apurar os fatos. A manifestação ocorre um dia após a repercussão pública do caso, que envolve denúncias de agressões contra crianças da unidade escolar. De acordo com a administração municipal, o afastamento teve caráter preventivo para preservar a segurança dos alunos e assegurar a regularidade das investigações, sem representar julgamento antecipado sobre a responsabilidade da professora. A prefeitura também afirmou que não houve omissão por parte do município, sustentando que todas as providências administrativas foram adotadas assim que a situação chegou ao conhecimento da direção da escola e da Secretaria de Educação. O caso é acompanhado pelo Conselho Tutelar, Ministério Público e demais autoridades competentes, enquanto as investigações estão em fase final.

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1: Sim, ó.

0: Sempre 440. O homem dos quatro pulmões. Gostei. Um abraço, Marquinhos. Tudo de bom aí, cara. 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
2: 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E a hora?
0: Colonial 9:26.
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0: Mozinho e Tiaguinho aqui na Colonial. Sou céu ou chão? Aqui, você que tá aí meio que de bobeira. Mentira. Você tá trabalhando pra caramba, mas é bom ter uma renda extra, não é isso? 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Agora a participação do nosso amigo Geraldinho. Ô Geraldinho, bom dia pra você. Como é que tá aí?
1: Bom dia, meu amigo Vander. Tudo tranquilo? Aqui é o Geraldinho Bombeiro da Mercearia Alvorada. E aí, tá muito frio aí no estúdio da rádio?
0: Ah, pra todo
1: aqui
0: lado.
1: Aqui na Mercearia Alvorada tá gelado. Um abraço pra vocês tudo aí na rádio, pros ouvintes da rádio Colonial FM. Tá na Colonial? Tá bom demais.
0: Eita! Valeu, Geraldinho. Grande abraço. Mais uma aqui, ó. Mais uma participação lá. Bom dia.
2: Alô, mano. Bom dia, bom dia, bom dia. Ué. Toda a galerinha da Colonial. Manda um abraço aí pra galerinha da Terra Minas. Opa. A galerinha do Volante.

0: orelha puxada do Mineiro e tudo de bom. Aqui quem fala é o Emerson Cirilo.
1: Valeu, Emerson.
0: Cirilo Lafayette. Toca pra nós, é isso? O tal do danado Eduardo Costa.
1: Daqui a pouco.
0: Amor de violeiro, você tá doido? E tudo de bom pra nós.
1: Valeu, Emerson. Um abraço pra você e pra todo mundo aí da

0: Marquinhos, lá de Piedade dos Gerais. Bom, lance é o seguinte, daqui a pouco eu volto com mais músicas e, é claro, a sua participação também aqui no Manhã Colonial. Valeu, Everton! Participe mais vezes conosco aqui. Daqui a pouco eu volto com mais músicas e tem também as curtinhas da Colonial para você se manter bem informado aqui em 104.7.
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0: Colonial, 20 para as 10.
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6: Este é o Giro de Notícias. Eu sou Cassie Balog e você acompanha os destaques do momento. Os Estados Unidos realizaram novos ataques aéreos contra o Irã nesta terça-feira, antes de retomar o bloqueio naval a portos e áreas costeiras iranianas. Segundo o Comando Central estadunidense, a ação tem como objetivo enfraquecer capacidades militares do Irã usadas contra navios comerciais no Estreito de Hormuz. O bloqueio entrou em vigor às 17 horas no horário de Brasília. A primeira investigação da Operação Sem Desconto da PF foi concluída. A operação apura um esquema de descontos indevidos em aposentadorias e pensões do INSS. O relatório foi enviado ao ministro do STF, André Mendonça, e agora será analisado pela Procuradoria-Geral da República. Ao todo, 48 pessoas foram indiciadas, entre elas o ex-presidente do INSS, Alessandro Stefanuto,

0: e outros ex-dirigentes do órgão, investigados por crimes como organização criminosa, lavagem de dinheiro e corrupção passiva. A Associação Brasileira de Empresas de Pesquisa criticou a proposta do TSE de criar um selo para reconhecer os institutos com as pesquisas eleitorais que mais se aproximarem do resultado das urnas. Em nota, a entidade afirmou que as pesquisas retratam a intenção de voto no momento da coleta de dados e não devem ser tratadas como previsões, já que o comportamento do eleitor pode mudar até o dia da votação. A OAB, Ordem dos Advogados do Brasil, pediu ao ministro do STF, Alexandre de Moraes, que garanta a comunicação pessoal e reservada entre o ex-presidente Jair Bolsonaro e seu filho, o senador e pré-candidato Flávio Bolsonaro. Segundo a OAB, o contato deve ser permitido para fins exclusivamente profissionais, já que Flávio atua como advogado do pai, que cumpre prisão domiciliar em Brasília. Termina nesta quarta-feira o prazo para que os Estados Unidos decidam sobre a aplicação de uma tarifa adicional de 25% sobre parte das importações brasileiras. O acordo enfrenta impasses, porque o Brasil não aceita discutir mudanças no PIX, enquanto os Estados Unidos resistem a reduzir a sobretaxa sobre o açúcar brasileiro em troca de alterações na tarifa do etanol. O ministro do STF, Flávio Dino, deu prazo de 30 dias para que o Congresso explique irregularidades na destinação de recursos de emendas parlamentares. Na decisão, Dino criticou o que chamou de terceirização de emendas e afirmou que é irregular a atuação de ex-parlamentares na indicação de recursos públicos. O ministro também determinou que o Ministério da Saúde e representantes de secretarias estaduais e municipais prestem esclarecimento sobre o uso de emendas na área da saúde. O Giro de Notícias é uma produção da Agência Rádio Web. 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Edição, Thiago Pedruzzi.
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0: Abraço, maroto! Rafa aqui pra todos, aqui na Colonial, que chega com mais participações. Bora lá aí pra Barbacena ou Alto Rio Doce? Good morning pra você, Simone!
1: Good morning, forever fan number one! Quarto, graças a Deus, semana tá quase acabando, depois de manhã já é sexta, tô vendo a sexta daqui. Eu deixo um abraço bem especial pra minha mãe poderosa Carla, irmã Jéssica, cunhado Wagner, maridão JC. E pra você, tamo junto até o meu dia, na melhor com o melhor.
0: Valeu!
1: Eu estou esses dias cumprindo férias, então eu tô escutando você pela internet, sabe? Naquele lugar maravilhoso que eu trabalho.
0: Pois sim.
1: É, escutando você pela internet. Que Deus abençoe o nosso dia, Simone, querido Barbacena.
0: Valeu, Simone, grande abraço pra você, muito obrigado pelo carinho, né? Mesmo aí no trabalho, tá sempre ligada na Colonial, de uma forma ou de outra, né? Pelo rádio tradicional 104.7 ou pelo aplicativo também, isso aí. Um abraço pra você, Simone. Por aqui também temos a participação de quem? Deixa eu buscar o nome aqui da Aparecida, né? Ô Aparecida, bom dia pra você, querida, tudo bem? Excelente quarta-feira. Mais uma participação aqui da Eva do Carmo Avinha. Tudo bem contigo? Bom dia pra você também. Tudo de bom. E vamos com mais música aqui na Colonial. Aumente o volume.
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0: Brás aqui na Colonial, que volta já já com a sua participação pelo 319-8969-1400. Me conte tudo, vai lá.
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0: Colonial 9:57.

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0: Esse é o som do Fred e Fabrício, aqui na Colonial. 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
1: Te amar é meu talento.
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0: Scaloni pede que duelo com Inglaterra na Copa do Mundo não seja ligado à Guerra das Malvinas. O histórico entre Argentina e Inglaterra voltou a colocar a Guerra das Malvinas no centro do debate antes da semifinal da Copa do Mundo de 2026. Questionado sobre o tema, Lionel Scaloni pediu que a partida de hoje não seja encarada como uma revanche pelo conflito de 1982 e ressaltou que o duelo deve ficar restrito ao futebol. O confronto entre argentinos e ingleses, uma das maiores rivalidades do futebol, está intrinsecamente ligado à vitória por 2-1 dos sul-americanos nas quartas de final do Mundial de 1982 no México, marcada por 2 gols de Diego Maradona. Muitos argentinos, incluindo o próprio falecido craque, viam aquele triunfo como uma forma de revanche e uma reparação simbólica pelos compatriotas que perderam a vida pelas mãos dos britânicos durante a Guerra

0: Malvinas, em 1982. O conflito armado, desencadeado pela reivindicação de soberania da Argentina sobre o arquipélago do Atlântico Sul, terminou com a vitória do Reino Unido e um saldo de 649 argentinos e 255 britânicos mortos.
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0: Colonial, 10 e 11, bom dia.
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1: De volta agora aqui na Colonial com Juan e Leandro, com Danilo e Davi. Fofoca do ano. 10 e 15.

0: demais.
1: Bora agora com mais participações aqui no Manhã Colonial. Temos aqui o Wagner, né? Bom dia. Manda a próxima música pros meninos que estão na obra do Novo Horizonte. Eu não dou folga pra eles, não. Nem na obra e nem no campo. O Fernando está cobrando a música do Eduardo Costa. Rolei agora há pouco aí, ó. O Fernando tá doidão. Um abraço pra você, Wagner. Valeu!

0: Hoje, beleza. Hoje estão torcendo para os hermanos voltar para casa. Entendi. Valeu, Dorival Júnior de Conselheiro Lafayette. Torcendo aí para a Inglaterra, né? Quer que os argentinos voltem para casa hoje. Beleza, Dorival. Temos também aqui, bom dia. Que hoje não nos falte brilho no olhar, firmeza nos passos e sabedoria nas decisões. Valeu, Marcos Ribeiro de Campinas, São Paulo. Tá ligado na Colonial. Temos também aqui a participação de quem? Da nossa amiga a Tânia. Ô Tânia, bom dia pra você. Tudo de bom, viu? A Simone mandou algumas figurinhas aqui de que o bicho tá pegando lá em Barbacena de tanto frio. Um abraço pra você novamente, Simone.
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0: Que som é esse, hein? Nossa, mãe! Coldplay, Feels Like I Am Falling in Love. 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
2: Colonial 10:25.
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2: Bora com mais músicas agora na Colonial. Pode aumentar o volume. Tem Jorge Mateus, Só Se For Sozinho.
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2: 10:30.
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0: MVACA e Ziba Mil aqui na Colonial. Bora com mais participações, aumente o volume aí. Tá chegando a participação aqui da Maria Almeida. Bom dia pra todos da Colonial, manda um abraço pra mim. Beleza, mando sim, Maria Almeida, forte abraço pra você, querida. Temos também aqui, bom dia, manda um abraço pro César da Obra, pro Raimundão, também da RS Placas, né? Aqui é o Pokémon da Obra, ô Pokémon! Forte abraço, cara, muito obrigado aí pela audiência, você, o César, também o Raimundão, tá todo mundo ligado na Colonial. O Cláudio tá por aqui também, fala Cláudio, bom dia.
1: Bom dia, Vando, bom dia, Rádio Colonial, um abraço pra dona Efigênia, Valdir, meus irmãos, meu sobrinho lá nos Pintos.
0: Certo.
1: Um abraço pra ele, com a esposa, mandar uma música pra eles, foi a seca do Amado Batista. Pessoal lá no Maranhão, pessoal na Bem-Querença, pessoal no Madruga da Pedra, Ponte Funda, Daniel, Madre dos Pacheco, Fazenda de Cima, Colônia, é muita gente. Se for falar do pessoal tudo, não dá conta. Bom dia para todos. Aí eu queria que você mandasse a música para ele lá, meu sobrinho, lá nos Pintos.
0: Valeu, Cláudio, um abraço para todo mundo aí. Nossa, é muita gente. É de canto a canto, de ponta a ponta, né? Eu sempre falo isso aqui. De canto a canto e de ponta a ponta, só da Colonial.
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tá de errado. Bruno e Barreto, Texana 37, na programação do Manhã Colonial, que volta já já com mais músicas e a sua participação também. Carro aqui, né? Pelo 31 989 69 1400, e se liga aí que já já tem as curtinhas da Colonial.

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2: Colonial 10:41.
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10: A Espanha está na final de uma Copa do Mundo pela segunda vez em sua história. A seleção venceu a toda poderosa França por 2-0 e deu aula de futebol nesta terça-feira em Dallas, nos Estados Unidos. Os espanhóis jogaram a semifinal do Mundial como favoritos ao título. A equipe dominou o time francês e manteve viva a busca pelo bicampeonato. Com mais posse de bola desde o início, a Espanha teve dificuldade para chegar à área adversária. Enquanto isso, a França era mais vertical, como sempre, comandada por Mbappé. No entanto, aos 19 minutos do primeiro tempo, um pênalti de Luka Dean sobre Lamine Yamal mudaria a história da partida. Oyarzabal cobrou e abriu a contagem para os espanhóis. Atrás no placar, os franceses foram para cima. Tiveram chances de empatar, mas a etapa inicial terminou com a Espanha vencendo por 1-0. O segundo tempo não começou muito diferente, com os espanhóis com mais posse de bola e a França buscando o ataque, mas tendo seus principais jogadores anulados pelo adversário. Até que aos 12 minutos, em uma linda tabela com Dani Olmo, o lateral Pedro Porro estufou as redes, ampliando o placar para 2-0 e carimbando a vaga da Espanha na final da Copa do Mundo. Com a derrota, a freguesia francesa segue mantida, já que a equipe perdeu as últimas 3 partidas para os espanhóis, todas semifinais. A Espanha aguarda agora a equipe vencedora do confronto entre Inglaterra e Argentina, que ocorre nesta quarta-feira, às 16h, no horário de Brasília, em Atlanta, nos Estados Unidos. A grande final da Copa do Mundo acontece no próximo domingo, dia 19, também às 16h. Da Rádio Agência Nacional em Brasília, Rafael Guimarães.
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0: Elton, bom dia.
1: Bom dia, Colonial.
0: Bom?
1: Pra todos que curtindo o Colonial aí. Salve, salve, aqui é Elton Carlos. Um alô aí pra galera na obra, na PCO Engenharia. Lá pro Bandidão, pro Cachorro Louco, pro Brasa na Água, pro Jorge Gato, pro Xaropinho. Salve, salve, os caras aí, tá na labuta aí, tá ralando pra caramba na obra. Salve, salve aí, um bom dia pra todos.
0: Valeu, Elton Carlos, forte abraço pra todo mundo da obra, né? Tá todo mundo ligado aqui em 104. Valeu, meu querido. Temos também aqui a Juliana de Congonhas, pedindo pra mandar um som pra ela. Será a próxima, tá bom, Juliane de Congonhas? A Sandra Rosley por aqui também. Bom dia pra você. Excelente quarta-feira, Sandra Rosley. Bom dia, com alegria e paz do Senhor. Amém, Aline Mariosa. 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E já já tem a sua participação pelo 319-8969-1400. Manda lá. Vou ali tomar um café e já já volto. Eu volto, tá? O café preparado agora saiu. Nesse momento, tô sentindo o cheirinho aqui. Obrigado, viu, Fabiana? Valeu.
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0: Colonial, 7 para as 11.
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0: Esse som é espetacular. Rihanna, Kiss Barrett, na programação do Manhã Colonial. E chega agora com informação pra você.
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0: Santa Matilde e Paulo VI se encontram pela trincheira da BR-040. O avanço da construção da trincheira sobre a BR-040 marcou nesta terça-feira um dos momentos mais importantes da obra viária de Conselheiro Lafaiete. As frentes de escavação iniciadas pelos bairros Santa Matilde e Paulo VI finalmente se encontraram, consolidando

0: uma etapa decisiva da intervenção que vai eliminar uma das travessias mais perigosas do município e criar uma ligação direta entre as duas regiões. A passagem subterrânea é considerada uma das maiores obras de mobilidade urbana da cidade e irá beneficiar milhares de moradores que por décadas conviveram com riscos diários ao cruzar a rodovia.
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0: Colonial 11:06.
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agora 11h12, de volta com mais músicas aqui na Colonial. Mari Fernandes, Telefone Sem Fio. Bom dia pra você ligado aqui na Colonial.

0: Fortaleza. Muito obrigado, galera.
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3: Canção Rei. 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

0: Safadão e Rei Vaqueiro, displicente aqui na Colonial. Bora com mais participações. Bom dia! Toca pra nós, Dilzinho. Boa quarta-feira pra todos. É o Emerson Silva de Conselheiro Lafayette. Um abraço pra você, o Emerson. Temos também aqui a Maria das Dores de Caetano Lopes. Bander, tudo bem? Tudo. Hoje estou boazinha, por isso quero mandar um alô pra todos os ouvintes. Beijos no seu coração. No seu também, querida. Bom dia, meu irmão. Estou na estrada. Manda um abraço pra Mel, pro Marinho e família Colonial. É o Marcos Antônio. 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Beleza? Então tá bom. Vamos agora matar saudades? Que bom, né? É gostoso. Apertem os cintos. Vamos fazer uma viagem agora. Lá pra década de 90.
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1: 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E a hora?
2: Colonial 11:23.
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0: Vai! 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Bora com mais participações aqui no Manhã Colonial. Bom dia! Um super beijo pra você, pro Antônio e pro João Batista. É a Cássia de Lafayette. Abraço, Cássia. Temos também aqui a participação da Tatiane Maia. Ô, Tatiane, bom dia.
1: Bom dia, Bonner. Tudo bem? Aqui é Tatiane Maia de Serra. Gostaria que você mandasse um alô pros meus filhos, o Ítalo e Eloá. E gostaria que você mandasse uma música pra minha curtição do Eduardo Costa. Desde já te agradeço. Muito obrigada.
0: Valeu, Tatiane. Forte abraço pra você, pra todo mundo de Jeceaba. E daqui a pouco tem muito mais aqui no Manhã Colonial. Se liga aí.
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0: Colonial 11:35.
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E agora, tem mais informações.

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1: Duas das três adolescentes desaparecidas após deixarem abrigo em São Brás do Sul, Açuí, são encontradas. Duas das três adolescentes que haviam desaparecido após deixarem um abrigo regional em São Brás do Sul, Açuí, foram localizadas. A informação foi divulgada pela própria instituição nesta última terça-feira por meio das redes sociais. Ainda segundo informações divulgadas, a localização das adolescentes foi possível graças à mobilização da sociedade, ao trabalho integrado das forças de segurança, do Poder Judiciário e de diversos órgãos públicos envolvidos nas buscas. As duas adolescentes encontradas têm 17 e 15 anos e estão bem. Em respeito ao Estatuto da Criança e do Adolescente, suas identidades não serão divulgadas. Apesar da boa notícia, uma terceira adolescente de 15 anos permanece desaparecida e as buscas continuam. As autoridades reforçam que qualquer informação sobre seu paradeiro deve ser comunicada imediatamente à Polícia Militar pelo 190. O caso ganhou grande repercussão após o desaparecimento das três jovens registrado na última sexta-feira, dia 10, quando elas deixaram o abrigo e não retornaram. A notícia mobilizou moradores de diversas cidades da região que compartilharam amplamente os pedidos de ajuda nas redes sociais.
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1: Colonial 11:48.
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5: Pode se chamar de picaretagem ou empurroterapia. A oficina que tenta empurrar no cliente serviços desnecessários durante uma revisão. Alguns deles são a limpeza de bicos injetores ou do TBI ou corpo da borboleta, ou então a lubrificação de componentes da suspensão ou outros, pois não se lubrifica mais nada nos automóveis atuais, ou ainda o alinhamento de direção depois da troca dos pneus, pois basta o balanceamento das rodas, ou a troca aos 40 mil do catalisador que dura 80 mil quilômetros, ou do amortecedor que não tem prazo de troca, depende de seu estado. E finalmente os desnecessários aditivos pro óleo do motor.
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0: Cerimonial de volta amanhã a partir das 8 horas da manhã no oferecimento da Freitas, Odonto Arte, Boticário e Cartão de Todos. Combinado? Então tá bom, não saia daí que já já tem as mais pedidas.com. Sim, com ela, a Melzinha já já assume os controles aqui da Colonial. Combinado? Muito obrigado pela audiência de todos, todo mundo que participou hoje, você que também não participou, né? Ficou aí só na escuta, muito obrigado. Eu sei que você estava ligado, viu? Eu sei que você estava ligado, eu sei. Do mais, fiquem todos com Deus e Nossa Senhora e até amanhã.
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0: Fui! Bom trabalho!

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1: Colonial 11:58.
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3: Boa tarde, tudo bem por aí? Espero que sim, tô chegando pra animar ainda mais seu horário de almoço aqui com as melhores, nas maispedidas.com. Sou a Mel, juntinho com vocês.
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3: E pra começar com os sucessos que a galera sempre pede aqui participando através do nosso WhatsApp, no Instagram também. 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Aí a roça vence. Tá na Colonial? Tá bom demais.

0: gente, aqui é o Diego.
1: E aqui é o Vitor Hugo,
2: juntinho com você. Valeu!
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0: As músicas que conquistaram aí os ouvintes estão no ar, né? Pois é, você pede durante toda a programação e elas voltam nas mais pedidas. Diego e Vitor Hugo, Beijei a Cura, só pra fechar essa primeira sequência. Eu volto já. 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
0: Colonial meio-dia 15.
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Soares por aqui, né? E a trilha sonora escolhida por você, melhor ouvinte do mundo, com Bruno Rosa e Murilo Rufi, atriz demais, num oferecimento do Recanto da TT, hein? 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
2: Colonial FM, 12:29.

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4: E claro, a galera pediu. E a gente volta com ele, né? Zezé de Camargo, irmão da Lua, amigo das estrelas, no oferecimento do NOC. Ah, daqui a pouquinho eu falo mais do NOC aqui pra você com mais detalhes, tá bom? Vem curtir esse som bacana. Tá na Colonial? Tá bom demais.

0: FM, 36 anos construindo histórias com você. Pra fechar, Maiara e Maraísa, quem sente saudade sou eu. Fechando essa super sequência, não acabou não, hein? Até as 2 da tarde, tá no ar aqui, asmaispedidas.com pra você. 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Já já eu volto, hein? É rapidinho.
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0: Colonial, meio-dia 44.
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9: Mais música boa pra você curtir aí, você que tá nesse horário de almoço, descansando um pouquinho agora, né? É, seu horário de almoço aí no trabalho e tá ligadinho aqui nas maispedidas.com. Tem Zanetti Cristiano, Cadeira Cativa. Uma excelente tarde, um bom horário de almoço.
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2: Colonial 2 para 1.
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2: Quem tá ligadinha aqui com a gente, Ana Lúcia do Almeidas, e pediu Simone Mendes, vai curtir agora, Direitos Iguais. Na Copa, quem apita é a Colonial.
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1: Meu pai, cuidado que pode ser tarde demais. Fala pra ele, eu já cansei de falar pra ele isso aí. Deixa ele aí, uma hora ele vai entender.

0: Já pensando aí no fim de semana, fim de Copa do Mundo também, no domingo, né? Fim dos jogos. A galera já tá aqui, ó, naquele pique total. E a gente fechou com Gustavo Mioto e Murilo Rufi. Novo Sozinho. Tá na Colonial.
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1: E nas melhores tem Teleandre, Romário e Ícaro e Gilmar, né? Com Corações Egoístas, que já tá bombando na programação e a gente curte muito.

Gente, beijo, beija-flor. E aí, você tá afim de mandar aquele beijo especial pra alguém? Daqui a pouquinho tem geleia geral pra você participar aqui, hein? E você pode pedir a sua música nas mais pedidas também pelo 989

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0: Colonial, 1:28. 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

Suspense para mais uma super sequência de sucessos aqui na programação da Colonial FM, nas maispedidas.com. 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

0: Fechando as maispedidas.com. O seu meiuca de semana, quarta-feira, bom demais. Olivia Dimen, I Need, teve fofoca do ano, Juan e Leandro, Danilo e Davi. Daqui a pouquinho no Geleia Geral, ó, tem fofoca. Fofoca aí da semana, do dia, né? Comigo e com o Tony. Tem muita música, tem o nosso tema do dia, tem a sua participação também.
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0: E as mais pedidas voltam amanhã, na sua quinta-feira, ao meio-dia, no oferecimento do NOC, Recanto da TT Restaurante. Eu continuo juntinho com vocês até às 5 da tarde. Bora curtir essa

0: tarde maravilhosa, hein? Não saia daí.
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0: Um minutinho faltando para as duas. Boa tarde!
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1: Tá na hora da gente curtir por aqui, bora lá! Mais um Gelé, eu sou Tony Veloso.
2: E eu sou a Mel, que continuo por aqui, agitando a sua tarde de quarta-feira.
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1: E aí, preparados?
2: Coisa boa.
1: Vamos nessa pra melhor tarde aqui, mais um Geleia Geral até às 5 com você, trazendo muita música. Trazendo pra você as tretas também, as informações dos famosos, tem resumo da Copa, tem um montão de coisa bacana na melhor tarde. Olá, Mel.
2: Olá.
1: Tudo relax?
2: Bem? Tudo relax.
1: E o frio?
2: Nossa, menino, você tá doido com isso?
1: Você tá doido.
2: Vem com força.
1: Ah, não tem base não, né?
2: Nossa, hoje, tá geando.
1: Hoje pela manhã fez muito frio. Agora deu uma esquentadinha, coisa e tal.
2: Mas mesmo assim,
1: melhorou
2: na
1: demais,
2: sombra,
1: né?
2: Tá frio, é. Tá aquele ventinho.
1: É, na sombra você congela, no sol você torra, né?
2: É,
1: o sol, sol tá bem quentinho, né?
2: Desse
1: dá
2: jeito.
1: Pra tomar até um bronze, mas... Enfim, pela manhã fez muito frio em toda a região, né?
2: Fez, sim.
1: O sol demorou a aparecer, tava com preguiça, né? E por aqui a gente tá chegando pra tirar a preguiça aqui da sua meiuca de semana e meiuca de mês. Hoje, 15 de julho de 2026. 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Vamos aos destaques! De hoje.
2: Então, criminosos tentam invadir mansão de Lamine Yamal horas após vitória na Copa.
1: Opa, tem ninguém lá, né? Tá na Copa.
2: Vini Júnior aluga super iate para as férias.
1: É, mas quem não tem, o Neymar comprou um de 120 milhas, 120 bilhão. Aí o Vini não tem, alugou um, né?
2: Pois é, olha a inveja.
1: Mas mesmo assim, não quer pagar de patrão, né?
2: É desse jeito. Beber pra esquecer dos problemas, brincam Ana Castela e Duda Bertelli após gravação de DVD.
1: Ah, eu prefiro tomar um cafezinho, viu?
2: E Zé Neto e Cristiano anunciam o maior show da carreira.
1: Olha, que coisa.
2: E eu vou te contar onde vai ser. Esse
1: coisa boa,
2: show
1: hein?
2: Show bom, hein?
1: Show do Zé Neto e Cristiano, deve vir música nova, deve vir um monte de coisa bacana. Pois e a é. Dupla é espetacular. E também tem tema do dia?
2: Tem sim, viu? Se você visse a mulher ou o marido do vizinho ou da vizinha traindo, você contaria ou primeiro ia tentar a
1: sorte? É o marido do vizinho ou da vizinha? Eu não entendi.
2: O marido da vizinha.
1: Ah, tá, o marido da vizinha.
2: Ai, ai, traindo, você contaria ou primeiro ia tentar a sorte?
1: Você entraria na treta do casal, de um casal alheio? É, essa é a pergunta.
2: É isso aí.
1: E aí, você contaria?
2: Eu?
1: É.
2: Acho que não, viu?
1: Costuma o vizinho ficar com raiva da gente,
2: é,
1: né?
2: Ficar com raiva. E eu acho que eu não contaria, não.
1: Acho que eu não entraria nessa treta, não, né?
2: Vai é com, treta demais.
1: Vai que o vizinho me estranha, vai achar que eu que tô pegando. Ou com toxiúme.
2: Aí vai falar assim, é, tá com ciúme, tá com inveja de mim. Aí, por isso que tá falando,
1: né? E você, doutor do rádio, contaria se você visse aí a mulher, né? Essa treta, não, né?
2: Vai é com, treta demais.
1: Vai que o vizinho me estranha, vai achar que eu que tô pegando. Ou com toxiúme.
2: Aí vai falar assim, é, tá com ciúme, tá com inveja de mim. Aí por isso que tá falando, né?
1: E você, doutor do rádio, contaria se você visse aí a mulher, né?
2: Tá da situação, opa, primeiro vou ficar, isso, depois eu vou.
1: Essa
2: conto.
1: Também é pra quem tá de olho no vizinho ou na vizinha, né?
2: Desse jeito.
1: Tem base, não.
2: Ai, gente.
1: Bom, eu já não teria coragem nem de contar, né? A outra parte, então, aí piorou. Aí que não dá mesmo.
2: Tem uma música do Teodoro e Sampaio, né? Cantaram Minha Vizinha.
1: Cantaram Minha Vizinha?
2: É.
1: Ah, então vou começar com ela. Pera aí, vou.
2: Não, você vai tocar essa música?
1: Ah, eu vou dedilhar aqui, ué, pra combinar aqui com a nossa enquete.

0: Ó, oh, pronto, agora deu. Nossa, apareceu aqui algumas músicas de vizinho. Deixa eu ver. Tem a filha da vizinha.
1: Com quem? Quem canta?
0: A Trio Paradadura.
1: Nossa, essa da época.
0: É engraçado, sertanejo que gosta do vizinho, hein?
1: Gosta, viu? É porque eles gostam da treta.
0: Apareceu música de sertanejo. A taioba da... Nossa senhora. A taioba da vizinha de Chanceler e Montenegro.
1: Meu Deus.
0: Aí apareceu também, deixa eu ver aqui, o que que tem aqui? Ah, apareceu o Teodoro Sampaio e tem o Dei um Cheiro na Vizinha. Essa também apareceu por aqui.
1: E o Sérgio Reis, Fui pra Casa da Vizinha.
0: Fui pra Casa da Vizinha. Ainda bem que
1: Sérgio Reis.
0: É danado, é. Ah, não vamos começar com essa aqui, né? Cantar a Minha Vizinha. Eita, nós! A gente começa em ritmo de pegada sertaneja.
1: Pois é, o pessoal vai confundir, vai achar que tá começando pegada mais cedo.
0: Não confunda, é só pra ilustrar a nossa enquete de hoje, vai.
2: Eu sem vergonha, hein?

0: sequência aqui ao som de Ludmilla Champou. Tic-tac! Que ritmo, hein?
1: Que ritmo começa bacana. Com tudo. Com tudo por aqui. E a gente tem uma presença ilustre aqui no nosso estúdio hoje também, que é o Rogério Lúcio Strauss, vem nos visitar. Fala aí, Rogério, manda um alô pra galera.
2: Uma boa tarde pra todos os ouvintes.
1: Chega aí mais pertinho do microfone.
2: Uma boa tarde pra todos os ouvintes.
0: Mas você tem que falar animado, igual então você tá. Fala no alô, vai.
2: Uma boa tarde para todos os ouvintes. Gostaria de mandar um abraço pro meu irmão Luiz Flávio, da galera das Strauss Pintura, Deise Lúcia. A turma toda ouvindo, o pessoal do Bego, tamo junto, Joe, é nóis!
1: Aí sim, do jeito que ele manda...

0: vídeo pra gente aqui no WhatsApp, né?
1: Todo dia chega, Roger Strauss! É, caprichado o alô do
0: caprichado.
1: Roger.
0: Caprichado. É isso aí, tá com uma blusa bonita.
1: Aqui, e hoje dá o quê? Argentina ou Inglaterra?
0: Fala aqui.
2: Argentina, né? Deve ser, né?
1: Tá torcendo pra Argentina?
2: Não,
0: ele não tá torcendo, mas ele acha que vai dar Argentina.
1: Sei não, eu tô torcendo contra, né? Nada de Argentina hoje, não.
2: É nóis, Joe, Tony,
1: é isso aí.
0: É isso aí.
1: Bora pro intervalo. Daqui a pouquinho mais pra você aqui na Colô.
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1: Colonial 12:19.

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15: Vamos lá, de volta, curtindo com você por aqui as primeiras participações aí sobre o nosso tema do dia.
16: Quem tá falando com a gente é o Emerson, ligadinho aqui na Melhor Tarde,
17: boa
16: tudo
17: tarde,
16: bem?
17: Boa tarde, Tony, boa tarde, todos ouvindo a Rádio Colonial, aqui quem fala é Emerson Dutra, da cidade de Entre Minas, da empresa Vai e Volta, BH e Colmeira. Trem, hoje começou animado, hein? Quartou e dá na Argentina! Argentina campeã, hein, Tony? Vamos comemorar, hein, Tony? Um abraço!
15: Eu não, tô torcendo pra Argentina.
16: Eu também não. Inglaterra!
15: Hoje é inglês, o inglês.
16: É, vamos lá. Michael também tá participando do nosso tema, que a gente quer saber se você dedaria o vizinho aí, traindo a vizinha, né?
15: Ou a vizinha traindo o vizinho. Você dedaria ou você tentaria a sorte?
18: Boa tarde, Mel. Boa tarde, Tony.
15: Boa tarde.
18: Aí sabe começar um programa, hein? Ah. Tá doido? Começa bem e causa tumulto também, né? O tema de hoje aí. Você pegou pesado aí?
15: Ah, nada, suave.
18: Será que vai tentar a sorte ou vai fazer uma ameaça? Ó? Se não rolar, eu dedo, hein? Eu conto.
16: Se não rolar, ele deda, viu?
15: Danadinho.
16: Ó, o Leonardo, ele disse o seguinte, que ele deixava a treta rolar. Dá pra ficar assim não, viu? É muita treta. Ele é pai do São João em Lafayette. Beijo pra você, Leonardo.
15: Participe você também do nosso tema do dia, né? Disse aí uma treta aí na casa do lado, no vizinho, né? A vizinha ou o vizinho traindo, você dedaria ou você...
16: tentaria a sorte.
15: Ah, conta aí.

0: Alô do Swing da galera do Jota Quest Dilcinho, ter que ver, superar, fechando mais um bloco por aqui na Colonial.
1: E daqui a pouquinho a gente volta trazendo mais opiniões da galera aqui respondendo a nossa enquete do dia. Se você visse a mulher ou marido do vizinho, da vizinha, marido do, da vizinha.
0: Né? Marido do vizinho, hoje em dia é também, né?
1: Também, né? Traindo, você contaria ou primeiro ia tentar a sorte? Esse é o nosso tema, a nossa enquete.
0: Então fala aí.
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0: Colonial 12:36. 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
4: Começamos falando de Copa do Mundo. A vitória de 2-0 sobre a França nesta terça-feira fez a Espanha igualar a maior sequência invicta da história do futebol de seleções. 37 jogos sem perder para a finalista da Copa do Mundo. Um recorde dividido com a Itália em 2018-21. A seleção espanhola pode se isolar no topo da lista da final da Copa do Mundo neste domingo contra a Inglaterra ou a Argentina. O segundo finalista será decidido nesta quarta-feira, hoje. A Espanha não perde um jogo há mais de 2 anos. A última vez foi em março de 2024, quando tomou 1-0 da Colômbia em amistoso disputado em Londres. A sequência de 37 jogos começou 4 dias depois, no empate em 3-3 contra a seleção brasileira, comandada na época por Dorival Júnior. A invencibilidade espanhola tem 28 vitórias e 9 empates, com 94 gols marcados e 28 sofridos. A maior goleada foi 6-0 sobre a Turquia nas eliminatórias e o jogo mais movimentado 5-4 sobre a França na Liga das Nações. Nesta Copa do Mundo, a Espanha só tropeçou na estreia, pois empatou 100 gols com Cabo Verde há um mês. Depois disso, venceu a Arábia Saudita, Uruguai, Áustria e Portugal sem sofrer gols e 2-1 na Bélgica e eliminou a França na semifinal. São 13 gols marcados e um só sofrido nesta Copa do Mundo. Rivais históricos, Inglaterra e Argentina se enfrentam pela semifinal da Copa do Mundo nesta quarta-feira, 4 da tarde, horário de Brasília, em Atlanta, nos Estados Unidos. Deste duelo sai o adversário da Espanha na decisão da maior Copa do Mundo da história. É a quarta semifinal da história da Inglaterra, a última em 2018 na Rússia. O país foi campeão em 66 e nunca mais chegou a uma decisão. Na Copa do Catar, parou nas quartas de final até chegar ao confronto da semifinal. Os ingleses fizeram 7 pontos na primeira fase. Vitória sobre Croácia, Panamá, além de empate com Gana. Na fase de mata-mata, passou por Congo, México e Noruega. A atual campeã, a Argentina, está na quinta fase semifinal da história e nunca foi eliminada. Esteve em 1930, 6-1 sobre os Estados Unidos, 86, 2-0 na Bélgica, 1990, vitória nos pênaltis contra a Itália por 4-3, 2014, triunfo 4-2 diante da Holanda, nos pênaltis após empate sem gols e 3-0 contra a Croácia em 22. Em 1978, quando sediou a edição e foi campeã, não teve fase semifinal. Atual campanha venceu Argélia, Áustria e Jordânia na fase de grupos. O mata-mata passou por Cabo Verde, Egito e também pela Suíça. Márcio Elias para as Curtinhas da Colonial.
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1: O Sandro de Jeceaba também deu a opinião dele aqui sobre a enquete. Ele é surdo, cego e mudo para vizinhos, viu?
0: Opa!
1: Relação com vizinhos é só bom dia e boa tarde, ele falou, viu?

0: céu, ótima tarde pra você aí. Pediu o som da Marília Mendonça de Paulo e Paulino Estrelinha. Falou que pode ser no Pegada Sertaneja também.
1: Muito bem, porque tem Marília agora, tem uma outra aí na ponta da agulha. Mas antes, Matheus e Cauã.
0: Seu novo namorado. O vizinho também fica de olho no novo namorado da galera.

0: seja que amante não quer ser amante, né? Falando em amante, se você visse a mulher ou o marido da vizinha, né, traindo, você contaria ou primeiro ia tentar a sorte, hein? 989-69-1400 pra você participar. 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Esse é o Geleia Geral, que volta daqui a pouquinho com fofoca pra você curtir aqui na Colonial.
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3: Na Colô, 2h52.
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2: A residência acionou o alerta imediatamente.
3: Eu acho que era tudo torcedor da França, viu? Tenho certeza.
2: Os invasores tentaram acessar a propriedade, mas foram impedidos pelo esquema de segurança. A polícia foi chamada e iniciou uma investigação para identificar os suspeitos e esclarecer a motivação da tentativa de invasão. Até o momento, não há informações de bens que foram levados ou de feridos. O caso chamou atenção por acontecer poucas horas após a classificação da seleção espanhola, né? Aumentando a preocupação com a segurança de atletas de alto nível que frequentemente se tornam alvo de criminosos devido à fama e ao patrimônio.
3: É, e essa turma tem, viu?
2: Inclusive, falando em ter, o super iate de luxo onde Vini Júnior comemorou seu aniversário de 26 anos na Sardenha, Itália, é o Sea Lion. Cujo aluguel custa, sabe quanto? Ah. Cerca de 2,6 milhões de reais por semana.
3: Uala.
2: Por semana.
3: Uala.
2: Diferente do que muitos pensam, o atacante do Real Madrid não comprou a embarcação, mas optou pelo fretamento semanal, que funciona como um hotel flutuante de alto padrão, para curtir as férias pós-Copa do Mundo ao lado de familiares, da Virgínia, de amigos, né? De todo mundo aí.
3: Pois é, hein?
2: Só faltou eu lá. E você também.
3: Enquanto isso, estamos aí torcendo para a seleção, né? A gente ali
2: sofrendo.
3: Comendo um cachorro quente, né? Uma linguiça.
2: Desse jeito.
3: Churrasquinho de leve ali. Nem picanha não tem, né? Os caras estão lá, ó. Seleção saiu, estão nem aí.
2: Então,
3: tá jogando golfe e andando de carrinho lá na Disneylândia. É o Neymar, né? É.
2: E o Vini Júnior só na Itália, lá, no seu iate.
3: Com um lourão que é milionário, sentado no colo.
2: É.
3: Ele tá nem ligando. E tem muito dinheiro também pra gastar passeando de iate aí pela região da Sardenha, com a região maravilhosa, né? Só os poderosos é que andam por aquele lado lá.
2: Pois é.
3: Não é fácil, não. É por isso que o povo brasileiro tem desanimado tanto do futebol, né?
2: E eles lucram e não fazem por onde,
3: né? A gente chegou no a turma da ostentação, sabe? Uhum. Galera da ostentação. Agora, uma coisa louca também, né? O jogador, na minha opinião, muitos jogadores são meio imbecis, né? Meio idiota, né? Ou quantidade de gente bilionária, rica, que tem nesse mundo, são um monte de bilionário. O Brasil tá cheio de bilionário. Procura os caras ostentando assim.
2: Ah,
3: sabe? O cara que tem fazenda, o cara que tem imóveis, o cara que tem propriedades, o cara que tem fábricas, indústrias. Você não vê o cara ostentando. O cara faz a mesma coisa que o Vini Júnior, porque senão esse dono desse iate aí é
2: Eu queria ser uma rica assim, sabe? Bilionária, desse jeito. Bem tranquila, assim, sabe? Que ninguém fica sabendo.
3: Na miúda. Não, então assim, mas eles fazem questão de mostrar que eles estão bem, que eles estão no iate. E aí, eu acho que é uma coisa que a gente tem que corrigir no povo brasileiro. Porque aquela criança ali, aquele adolescente de 13 anos, que tá começando futebol, 15 anos, coisa e tal, né? Ele tá mirando na vida do Vini Júnior, na vida do Neymar. Que é helicóptero, não sei quantos milhões, iate de 120 milhões, passeio, loraço no colo e coisa e tal.
2: É.
3: Então, o atleta, ele já sai corrompido desde a base até chegar lá em cima. Quando ele chega lá em cima, ele não tá preocupado. Você tem aquele Rafinha, ele é, com certeza, é do Partido dos Trabalhadores. Vai montar um sindicato só pra ele.

0: que ele reclama naquele Mundial de Clubes que teve, ele tava reclamando de minhas férias, ninguém perguntou se eu queria jogar, é minhas férias e coisa e tal, né? Na Copa agora, eu tô achando esse machucado meio estranho. Ele tava querendo curtir férias também, agora tá curtindo férias, né? Então, eu não sei.
1: Se ele tava querendo, ele conseguiu, né?
0: É o representante do PT na seleção brasileira, o Rafinha. Ele não gosta de jogar. Principalmente quando é férias, quando ele pode passear, quando ele pode curtir, entendeu? Então, é uma seleção que eu vou te falar a verdade. Dá vontade de esquecer essa turma de 2010, pelo menos, né? 2010, não, 2014, né? 2014... Uhum. 2014 até 2026 é uma geração que passou pela seleção brasileira, que é pra gente esquecer o jeito como vive, o jeito como ostenta, o jeito como faz as coisas, porque a galera que veio antes também não era grande em termos de moral, costumes, em termos de passar uma boa mensagem, também não era bom não, porque era só mensagem ruim, mas pelo menos conseguiu o resultado, né?
1: É. Dava o resultado.
0: Essa geração de hoje não quer saber de resultado, não entrega nada, não faz patavina nenhuma. O Brasil perdeu aquela fama de bicho papão, né? Da seleção. Uhum. Ninguém respeita mais. E aí, o que a gente tem é só isso aí. É o bilionário gastando ostentando dinheiro, né? E pouco se lascando pra toda uma nação que tava ali torcendo pro cara, né?
1: Pois é.
0: Felizmente, a realidade.
1: Realidade brasileira.
0: É o que tem pra hoje.
1: E daqui a pouquinho a gente fala da Ana Castela também, viu? E ela tá rolando agora com Léo Foguete, Sem Você.

0: no forrojinho aqui?
1: Eu lembro muito que eu ficava dançando chama-chuva, gente. Ah, é? Nossa, eu adorava.
0: Não, mas não chama-chuva agora, não, porque não, o clima não, já tá frio.
1: É, não quero, não.
0: É, a gente vai congelar chuva, aqui, né?
1: Mas eu gosto, eu curto bastante dançar um forrozinho, é bom.
0: Chama-chuva só cantando aqui, cantaram aqui pra você, junto com o Eduardo Costa.
1: Ficou boa essa música.
0: O forró do chama-chuva, né?
1: Eu quero ser seu namorado.
0: Fala aí, namorado, namorada, marido, mulher, e se você visse a mulher do seu vizinho lá, ó, traindo.
1: Colocando Gaia.
0: Ou a mulher, ou o marido também, o marido, lá na prática. E aí, o que você faria? Você dedaria, contaria pra sua vizinha ou pro seu vizinho, né, que a mulher, o marido dela tá dando, fazendo lesco-lesco com o entregador, com tal, com alguém, ou você tentaria a sorte? Primeiro.
1: Tem gente falando que tentaria a sorte.
0: Tá de olho no vizinho ou na vizinha? Conta pra gente aí. 3:08, a treta do dia, que é o nosso tema do dia aqui no Geleia Geral.
1: Daqui a pouquinho tem muito mais.
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1: Colonial, 3:09, boa tarde.
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13: Estamos de volta com mais opiniões aqui, mas antes tem o alô do João Batista de Lafayette, do bairro São João, pra Cássia de Lafayette também, tá ligadinha com a gente. Eduardo Costa já rolou, viu, João? Beijo pra você. Quem mais tá mandando aquele abraço aqui? Todo animado, hein?
14: Boa tarde, Tony Mel. Como é que vocês estão? Bom demais, né? Que é o Marquinhos aqui, ó, tratorista aqui, ó, de Piedade dos Gerais aqui, né, Tony Mel? Ele tá aqui, ó, ligado.
13: É o narrador.
14: Tá meio de Minas aqui,
12: mexendo. Tá no 220, hein?
14: Isso aí, né? Toca uma música mexonada pra mim e pro Josimar aqui, né? Josimar Ribeiro aí, ó. Galera de Destejo entre Rio, galera das máquinas vira volante, né? Não tem o nome das máquinas agrícolas, não, né? Toca uma música mexonada e pra nós aí, ó.
12: Agora.
13: Agora! Pode ser? Qual que vai rolar? Kleber e Cauã, né?
12: Homem ou menino?

0: Colonial, Natan Amor na Praia. Daqui a pouquinho tem mais som bacana pra você curtir, hein? Continue participando.
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0: Colonial 3:24.
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2: De volta, curtindo com você por aqui, a melhor programação, 3 horas e 29 minutos. A turma tá aí respondendo a nossa treta do dia.
12: É,
2: né?
12: Uma treta mesmo, viu?
2: E essa é da pesada, hein, Mel?
12: É, se você visse a mulher ou o marido da vizinha traindo, você contaria ou primeiro ia tentar a sorte antes de contar, hein?
2: Menino, danado, sanhado, sanhada. Olha... 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
12: Vamos pra opinião da Josi Paula de Lagoa Dourada. Ela disse que ela nem iria abrir o bico.
2: É mesmo?
12: É igual aquele estado, briga de marido e mulher, não se enfia a colher.
2: É.
12: Depois eles ficam na boa lá e a gente sai como ruim.
2: É, a gente só conta pro outro vizinho, né? Porque se a gente não pode falar nada, tá vendo o vizinho da frente, do lado. Aí você vai ouvir

0: do outro lado, você viu o que tá rolando ali?
1: Ai, ai. E a Lilian de Lafayette, sobre a enquete ela não falaria, pois na vez dela ninguém a contou.
0: Aí deu ruim.
1: Pois é, tá certo, ninguém te contou na sua vez, então você vai contar também,
0: deixa,
1: né?
0: Deixa quieto.
1: É isso aí, vem participar com a gente. Israel Rodolfo.
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0: Lil Nas X por aqui, fechando a sequência pra você na Colonial. Continue participando, curtindo com a gente, é a melhor tarde.
1: É isso aí, ainda tem mais babados pra gente contar aqui, tem resumo da Copa também, a tarde tá recheada de coisa bacana pra você curtir. Não saia daí que já tem mais tema do dia.
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2: Gasolina passará a ter 32% de etanol na mistura após decisão. A gasolina vendida nos postos de combustíveis de todo o país passará a ter uma proporção maior de etanol. O Conselho Nacional de Política Energética aprovou, nesta última terça-feira, dia 14, o aumento da mistura obrigatória.

0: obrigatória de etanol anidro de 30% para 32%. A medida terá validade de 180 dias e poderá ser prorrogada uma única vez, pelo mesmo período. Segundo o governo federal, a mudança faz parte da Lei do Combustível do Futuro e tem como objetivo reduzir a necessidade de importação de gasolina. A expectativa é que o Brasil deixe de importar cerca de 900 milhões de litros de combustível por ano, diminuindo a dependência do mercado internacional. Para as curtinhas da Colonial, repórter Vander Mendes.
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18 para as 4, ó. Já é quarta-feira, metade da semana já passou, tá passando, né? E que sua quarta-feira seja muito produtiva, tá? Muito alegre, curtindo aí a Colonial FM. Me conta aí de onde você fala, vem participar com a gente, né? Dá sua opinião no nosso tema. O nosso tema é o seguinte: se você visse a mulher ou o marido da vizinha traindo, você contaria? Você contaria ou não contaria? Ou primeiro,

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E agora tem ele, Zezé de Camargo. Irmão da Lua, amigo das estrelas. Agora sim falei direitinho. 36

0: Mexer com as cowgirl é problema.
1: Essas cowgirls não é fácil não, hein? Você tá doido? Tem que ter disposição. Faltam 10 minutos para as 4, você ligado aqui no Geleia Geral. Essa nossa quarta-feira, meiuca de semana, meiuca de mês. E a gente curte juntos por aqui os melhores sucessos. E daqui a pouquinho a gente traz também mais notícias dos famosos, atualizando aí você sobre o que essa turma anda aprontando.
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0: De volta curtindo com você e agora com mais uma atualização, né? Pra não falar fala fofoca, né?
1: Pra não falar que a gente
0: ou é fala que fofoca.
1: A gente fofoqueiro
0: é fofoca
1: mesmo.
0: É fofoca mesmo.
1: A gente tá, só não conta é. Se a vizinha estiver traindo o vizinho, mas... Ó, após a gravação do primeiro DVD da carreira de Duda Bertelli, realizada no rancho Agroplay em Londrina, a cantora e a Ana Castela comemoraram o sucesso do projeto em clima de descontração. As duas apareceram em um vídeo tomando doses de cachaça.
0: Eba, chaparam os melão.
1: Mas eu não sabia que a Ana Castela tomava cachaça, viu?
0: É, toma é tudo.
1: E elas falaram brincando, vou beber pra esquecer dos problemas, arrancando risadas dos amigos presentes.
0: Esse povo com dinheiro tem problema, imagina a gente.
1: Pois que tá sem dinheiro. Isso que eu tô pensando. Vamos ter que embebedar aí de cachaça.
0: Nossa, vou ter que tomar um tonel.
1: Ai, ai. A interação também descontraída entre o influenciador John Vlogs, é isso mesmo?
0: É uma coisa assim.
1: É uma coisa assim, né? E Ana Castela, incluindo um brinde, voltou a alimentar rumores de um possível romance entre os dois, tá? Apesar das especulações nas redes sociais, nenhum deles confirmou qualquer relacionamento. Estão arrumando mais um namorado pra Ana Castela.
0: Dizem que boca de bebum não tem dom. Dizem, eu vou deixar baixo, né? Vou deixar suave, boca, né? Vou deixar suave.
1: E vamos falar aqui do Zé Neto Cristiano, que eu sei que você ficou curioso pra saber onde vai ser o maior show da carreira
0: pois
1: deles,
0: é.
1: Né?
0: Estão falando aí.
1: Eles anunciaram aquele que prometem ser o repertório aí, peraí que eu tô... agora sim.
0: Achou.
1: Ser o maior show de suas carreiras, marcado pro 17 de outubro na Arena BRB Mané Garrincha, em Brasília. A apresentação vai celebrar os 15 anos de trajetória da dupla e terá um repertório repleto de sucessos que marcaram diferentes fases da carreira. Durante o anúncio, Cristiano afirmou que o espetáculo será uma viagem nostálgica, relembrando músicas e momentos especiais vividos pelos fãs. Vai ser bacana, hein?
0: Olha.
1: Já Zé Neto destacou a relação da dupla com Brasília, lembrando que antigos planos de gravar um DVD na capital não se concretizaram e dizendo que o destino reservou a cidade para receber o maior show da história da dupla. Bacana, vai
0: que
1: ser
0: chique.
1: Show demais.
0: Pra que vamos curtir Zé Neto e Cristiano, então?
1: Vamos, Contestão, uma das músicas que eu mais gosto da dupla, viu?

0: com Steven Tyler Aerosmith. Just Feel Better. Bom demais, hein? Pra mostrar, pra provar que música boa não tem prazo de validade, né?
1: É, essa aí, 21 aninhos, né?
0: 21 anos.
1: Completando a maioridade total, né?
0: Bom demais, viu? Que sonzeira.
1: Pois é.
0: É um rock levinho pra gente curtir de
1: legal,
0: tarde,
1: assim. Combina qualquer hora, né?
0: Combina
1: com a hora do almoço, hora de manhã, tarde, hora de relaxar, coisa e tal. Muito bom. Por aqui ainda rolou a Texana 37 do Bruno e Barreto.
0: Texana Bruno e Barreto, que é bom demais também, né?
1: E o Zé Neto Cristiano com seu textão. Tem de tudo por aqui pra você na Colonial. A gente já volta com o resumo da Copa.
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1: 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E a hora?
2: Colonial 4:09.
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0: 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Vamos com o resumo da Copa desta quarta-feira, penúltimo dia, aliás, antepenúltimo dia, que teremos ainda sábado e domingo, então antepenúltimo dia aí de atrações na Copa.
1: A Copa do Mundo chega ao penúltimo capítulo das semifinais nesta quarta. Depois da classificação da Espanha sobre a França por 2-0 ontem, hoje é a vez da Inglaterra e Argentina disputarem a última vaga na grande decisão do Mundial.
0: Muito bem, o duelo acontece em Atlanta e reúne duas das seleções mais tradicionais da história da Copa do Mundo. A Inglaterra busca voltar a uma final de Mundial após décadas, enquanto a atual campeã, a Argentina, tenta defender o título conquistado em 2022. A expectativa é de casa cheia e muita rivalidade dentro e fora de campo. Agora, o que dá para ressaltar é que a Inglaterra teve um caminho muito mais duro do que a Argentina. A Argentina só pegou capa de cangaia até
1: pois
0: agora.
1: Pois é. Então, vamos ver hoje, hein?
0: Vai ser, sim, o grande desafio da Argentina nessa Copa do Mundo, primeiro grande desafio já nas semifinais, porque o resto realmente, vou te contar, não dá pra contar, né?
1: E quem vencer enfrenta a Espanha na grande final, marcada para domingo, dia 19, às 16 horas. Já o derrotado disputará o terceiro lugar contra a França no sábado, dia 18.
0: Me parece que o jogo já começou, vamos dar um pulinho aqui, dar uma conferida, situação de momento, né? 0-0, né? O jogo já com 15 minutos aí do primeiro tempo. A gente segue acompanhando aqui e trazendo informações para você ao longo da programação.
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0: Fechando aqui com Sorriso Maroto, 4 horas e 21 minutos. Já voltamos.
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0: De volta, 4h26. Ó, estão falando aqui, Tony, pra você não espiar o jogo, porque toda vez que você resolve espiar, dá zebra, hein? Você não dá sorte.
8: Depende então... da zebra do lado de quem, né?
0: Se for pra Argentina, pode.
8: Ah, né? Não, é. Hoje eu tô querendo que a Argentina, ó, tchau.
0: Pois é, então não assiste aqui o jogo, não, viu? 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E tem mais músicas para vocês. Bruno Rosa com Murilo Rufi.
9: Bruno Rosa.

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0: todo tatuado para fechar mais uma super sequência e daqui a pouquinho as últimas opiniões de hoje do nosso tema.
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7: Colonial 4:33.
8: É a

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3: O desaparecimento de Edgar Moreira Senra, natural de Dores de Campos, cidade perto de São João del Rei, teve um desfecho após 8 anos de incertezas. O exame de DNA confirmou que a ossada humana encontrada em agosto de 2024 às margens da BR-265 entre os municípios de Barroso e São João del Rei pertence ao dorense que estava desaparecido desde 10 de julho de 2018, quando tinha 36 anos. A confirmação põe fim à longa espera de familiares e amigos que durante anos conviveram com angústia sem respostas sobre o paradeiro de Edgar. A ossada foi localizada no dia 17 de agosto de 2024 por funcionários de uma empresa de internet que realizavam manutenção em cabos danificados por uma queimada. Os restos mortais estavam em uma área de difícil acesso em um abismo às margens da rodovia, nas proximidades do antigo motel do Cuca. Junto à ossada também foi encontrada uma motocicleta em avançado estado de deterioração.
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7: De volta com as últimas participações dessa nossa quarta-feira maravilhosa aqui na Colonial.
8: Então, a galera tá respondendo se contaria aí se o vizinho ou a vizinha tivesse traindo, né? A Márcia de Lafayette disse que contaria sim. Não gostaria que escondesse uma coisa dessas dela. Então ela contaria também. A Fernanda de Ouro Branco, o pessoal de Ouro Branco, olha só, tá querendo tentar a sorte, hein? Falou que primeiro tentava a sorte. Se a pessoa deu abertura, quem sabe?
7: Se der ruim, aí conta, né?
8: É.
7: Tá igual o Michael lá.
8: Ô, Michael, você... Dá aquela pressionada, né?
7: É, tipo assim. Ó, e aí?
8: E aí?
7: Tem vaga pra mais um?
8: Senão eu conto, hein? Senão eu conto. A galera de Jeceaba participando, Juliana, eu nem conto e nem tento nada. Finge que não vi. Minha cidade é pequena, não dá pra falar. Paulo de Entre Rios de Minas, se tivesse separado de fato, até pensava, mas sabendo que é traição, tô fora. O Juca Romão, falo nada não.
7: As últimas participações aqui no nosso Geleia Geral, reta final do nosso programa.
8: Um beijo pro Cauã ligadinho com a gente.
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10: Olá galera, aqui quem fala com vocês é Gustavo Lima.

0: você essa tarde maravilhosa de quarta-feira, meiuca de semana, com Justin Timberlake no Angels. E a gente volta daqui a pouquinho com a reta final do Geleia Geral, nesse 15 de julho. Não saia daí.
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0: Colonial 14 para 5.
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6: 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A gente finaliza aqui com eles, Grupo Menos é Mais, Jejum de Amor, Caixa Postal e Vida Vazia. Top demais, hein? Vem curtir, aumenta o som que vale a pena.
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0: tá no.
1: É da paixão, hein? É do... que isso? Vida vazia. É do Bruno Marrone, né?
0: O porri aqui do Menos é Mais, Menos é Mais cantando sertanejo, né? Jejum de Amor, que é do Gustavo Lima, Caixa Postal e A Vida Vazia do Bruno Marrone, né?
1: É isso aí. Falando em sertanejo, daqui a pouquinho tem pegada sertaneja. Mas antes, atualizando, finalizou o primeiro tempo aqui do jogo da Inglaterra, e Argentina. Ficou 0-0, tá?
0: O jogo tá pau a pau.
1: Pau a pau.
0: Pau a pau, né? Vamos acompanhando aqui, a gente conta pra vocês qualquer novidade. Bom, eu tô torcendo pelo menos pra Inglaterra.
1: Eu também, tô na torcida. Mas
0: nada Locone. Contra quem tá torcendo pra Argentina, não, né? Mas assim, é porque eu tenho um problema com a Argentina. Eu não vou com a cara dos irmãos nem a pau. Porque, assim, tá de anos, né? É por causa de zoação mesmo. É tipo Cruzeiro e Atlético, essa coisa toda. Então, como eu torço muito pro Brasil, então evito.
1: Não dá. Pra Argentina
0: e outra, se os irmãos ganharem a Copa, vão empatar com a gente lá, né? Vão empatar lá, vai virar todo mundo penta. Então, é bom ter um penta só por enquanto, né?
1: Deixa só pra
0: melhor,
1: gente, né?
0: É melhor, né?
1: Bem melhor.
0: Bom.
1: Então, por e eu acabou, também, né? Além de torcer pra Inglaterra pelo time, né? Eu torço pelo Bellingham.
0: Ah, é? Bellingham. Gente, olha ela. Ela queria ter o Bellingham de vizinho, hein?
1: Ah, eu queria. Eu queria, tá? Nesse nosso tema aí que a gente fez hoje. Ai, ai, ai. Então, amanhã tem mais um tema bacana pra gente curtir aqui na Colonial FM, às 14h no Geleia Geral. A gente fofoca, fala do tema do dia, resumo da Copa e tudo mais pra vocês.
0: Uma tarde sempre completa e gostosa e com muitas risadas sempre, né? Bem divertida.
1: É verdade.
0: Aí no seu rádio. Eu volto daqui a pouquinho então, no Pegada Sertaneja. Não saia daí.
1: Tchau, até amanhã, ao meio-dia, né? A gente se encontra nas maispedidas.com.
0: Tchau, tchau.
1: Tchau, tchau.
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2: Na Colô, 2 faltando para 5.
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2: Vamos nessa, só com as melhores. Mais um Pegada Sertaneja pra você por aqui. A gente continua esquentando a sua tarde contínua de montão, de montão, de montão. E aí, como é que você tá? Tudo bem? Tá se ligando agora? Por aqui eu sou Tony Veloso e a gente segue. A gente já curtiu aí o nosso Geleia Geral desde as 2 até as 5. Agora eu sigo com vocês até as 19 com as top nejas do rádio em mais uma edição do Pegada Sertaneja pra você. Programa que rola de domingo a domingo aqui na Colonial. 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A gente começa com clássicos sertanejos ao som de Lauana Prado, Canarinho Prisioneiro e Perseguidas. Dá um gás no volume.

É o nosso Pegada Sertaneja, aqui fechando em grande estilo, Israel e Rodolfo, com uísque, cigarro e violão. Doido! 5h14, a gente só tá começando. Vamos até as 19 junto com você, com as topnejas do rádio.

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1: Já de volta por aqui. É, de volta, curtindo com você. Olha, informação de momento, tá rolando aí Inglaterra e Argentina. A Inglaterra vai vencendo por 1-0, hein? 1-0, semifinal da Copa, jogo importante, gol do Gordon. A Argentina tomou esse revés aí há pouco, tomou o gol há pouco. Emoções já estão no segundo tempo, os hermanos vão ter que ralar, hein? A gente continua torcendo por aqui. Bom, eu tô torcendo pra Inglaterra, né? Então tá tudo certo.
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1: É, mas os hermanos estão na cola lá, então no momento tem escanteio lá a ser batido pelo Messi. Buscando aí o gol de empate, né? A vida da Inglaterra tá fácil não. Vamos acompanhando aí as emoções desse jogaço de bola. 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Um abraço à turma, a turma que tá ligada com a gente por aqui. Deixa eu ver. Simone Quirino e toda a família aí, JC Almeida, todo mundo curtindo a Colonial aí, tudo de bom, turma de Barbacena, turma bonita de Barbacena. Tem pedido aqui o Cauã pedindo música do Eduardo Costa, Louco Coração, tá na playlist, daqui a pouquinho rola. Quem mais tá ligado com a gente? O Maicon, ouvinte de todos os dias aqui do nosso Pegada Sertaneja, também tá curtindo. Abraço pra Ellen também, não perde um Pegada Sertaneja, tá lá em Ouro Branco também, ligadinha nessa super tarde. Pedido da galera, Louco Coração, de Eduardo Costa. As top nejas do rádio e mais um Pegada Sertaneja pra você.

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1: Boa tarde. Gostaria de ouvir uma música, se puder. Toca pra mim, João Mineiro e Marciano, essa noite como lembrança. Um beijo pra todos os ouvintes. Luísa, de Conselheiro Lafaiete.

0: Cabanão, Cabanão. Eita, nós. Tá sempre um torresminho? Como é que é? 5:30, pedido. Aqui da galera ligada com a gente, tudo bem de Lafayette, Luísa lá de Lafayette ligadinha com a gente. Abraço aí pro Ivaldo Preto lá de Resende Costa, também tá na escuta. Boa tarde pra vocês. A gente vai pro intervalo, já volta com mais músicas por aqui.
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4: Colonial 5:31.
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10: Museu Giramundo e Escola de Marionetistas em Congonhas. A implantação do Museu Giramundo e da Escola Giramundo de Marionetistas em Congonhas já tem data marcada. A iniciativa será oficializada no dia 21 de julho, durante

0: durante o Festival de Inverno 2026, com assinatura de um termo de fomento entre a Prefeitura de Congonhas, por meio da Fundação Municipal de Cultura, Lazer e Turismo, a FUNCULT, e o tradicional Giramundo Teatro de Bonecos de Belo Horizonte. A cerimônia será realizada no Museu de Congonhas e será aberta ao público. Para as Curtinhas da Colonial, repórter Vander Mendes.
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6: E vamos nessa, porque tem mais por aqui no seu Pegada Sertaneja dessa super quarta-feira, meio que de semana, meio que de mês. Hoje, 15 de julho, no oferecimento da LS Móveis Corporativos, a gente segue por aqui. 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Zezé de Camargo e Luciano. Nem mais uma dúvida. Boa tarde.

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3: Colonial, 14 para 6.
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9: A Fiat apresentou no ano passado, na Itália, um compacto super moderno, sucessor do velho Panda. A Fiat de Betim foi correndo atrás deste projeto para lançá-lo

0: também no Brasil, pois ele foi extremamente bem sucedido no mercado europeu. O estilo permanece mais ou menos o mesmo, a mecânica foi substituída pela do Argo, já consagrada no nosso mercado, mas nada de manter o nome Panda na sua cópia brasileira. O novo carro a ser lançado ainda este ano será chamado de Argo X, o que leva a crer que ela poderá manter em produção o Argo atual, com preços evidentemente diferenciados.
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4: E volta por aqui, atualizando você, jogo de semifinal Copa do Mundo, a Inglaterra estava vencendo por 1-0, mas acabou cedendo o empate próximo aí do finalzinho do jogo, chegando agora aos 45 do segundo tempo, indo para os acréscimos já, vamos ter mais 9 minutos de acréscimo, a Argentina empatou, coisa estava fácil para a Inglaterra, agora ficou difícil. Os hermanos, eu vou te falar um negócio, não tem jogo perdido aí pros hermanos, né? É uma coisa que dá até uma invejinha boa, né? Brasil tivesse jogado com essa garra, a Copa era outra coisa. Infelizmente, né? Pra eles querem muito o resultado, querem muito vencer e conquistaram aí o empate e estão indo pra cima. A Argentina ainda viva na Copa do Mundo 2026, faltando tão pouco, a Inglaterra acabou cedendo aí o gol de empate. Faltam 8 minutos para 6.
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0: Musquem, só se for sozinho, Jorge e Matheus aqui, o nosso Pegada Sertaneja. Deixa eu atualizar. Copa do Mundo 2026, estamos aí no finalzinho. Gente, deixa eu atualizar para você que não tá acompanhando o jogo. A Argentina conseguiu uma virada histórica sobre a Inglaterra, vencendo por 2-1. Né? Tem o controle do jogo, estamos aí, o juiz deu 9 minutos aí de acréscimo, já passou, já tem 10 minutos, né? A Argentina vai administrando o jogo e vai passando para para a grande final da Copa do Mundo 2026, né? Um jogo de superação, jogos de superação que a Argentina até então fez durante toda a Copa, praticamente, né? Quase todo jogo, um jogo de superação, viradas. É, eu acho que o torcedor argentino, ao contrário do torcedor brasileiro, né, sai dessa Copa muito feliz até o momento, independente do resultado de domingo, né, de se ser campeão ou não. Porque o que a Argentina apresentou durante toda essa Copa, eu vou te falar um negócio, não é fácil não. É impressionante, impressionante. A Argentina vai chegando aí a mais uma final. A gente está aí acompanhando os instantes finais do jogo, a Inglaterra ainda tentando alguma coisinha no finalzinho, mas eu vou te falar um negócio. Impressionante, impressionante o que a Argentina fez, né? Está fazendo nessa Copa, da Copa do Mundo 2026, né? Essa raça demonstrada em campo, esse jogo bonito. Que demais, que demais, né? Chega credenciada a mais uma final de Copa do Mundo, vai encarar a Espanha. A Espanha que também, né, fez um grande jogo sobre a França, né? Ontem, um jogaço de bola. E para nós torcedores, né? O resto a gente curtir, né? Mais essa grande final aí que vai ser no domingo, né? O jogo acabou aí de terminar. Argentina, então, na final da Copa do Mundo 2026. Vou continuar torcendo contra, né? Não queria não, mas tem que se dar a mão para a vitória. Impressionante o que os hermanos estão demonstrando de raça e jogo nessa Copa, tá? Impressionante. Mais um jogo também com um jogaço do Messi, mais uma vez, né? E a Inglaterra agora dá tchau à Copa do Mundo. Vamos aguardar agora a grande final. Espanha-Argentina, domingo, 16 horas. Ah, esse... Já separei lá a minha gelosa pra curtir, hein? E aí, segunda, a gente comenta por aqui a grande final.
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de volta, curtindo com você. Meio que de semana, vamos com mais música. Agora Leandro e Romário, Ícaro e Gilmar com Corações Egoístas.

0: rock do seu Pegada Sertaneja com novo som de trabalho. Aí a roça vence a turma lá de Itabirito, que conferiu aí showzaço do Michel Teló no último final de semana, né? No último sábado, movimentou lá a festa, né? A Julie Fest, né? A turma comeu bastante pastel de angu aí no final de semana lá em Itabirito. Abraço pra essa moçada, uma audiência incrível da Colô aí pros lados de Itabirito também. Aquele abraço pra você em Lafayette, Ouro Branco, Congonhas, pra você de Santa Rita de Ouro Preto, turma de Miguel Burnier, galera do Volante Grande aí curtindo com a gente, né? Aí, turma da mineração em toda a região plugada com a gente, aquele abraço. Vamos curtindo daqui a pouquinho mais músicas. É um tantinho só e eu volto com mais aqui no Pegada Sertaneja de hoje.
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8: Ah, menino, de volta! 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Chegando o show da Dinha aqui na Colô, Fred e Fabrício, te amar é meu talento.

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Agora tem Danilo e Davi. Não mexe nas minhas gavetas. Na Colonial.

0: E por aqui fechamos. Danilo e Davi, não mexe nas minhas gavetas. O Léo Magalhães também passou por aqui com meu amor. Voltou, pichonada. E Bruno e Barreto e a sua Texana 37. Pegada sertaneja de 5 a 7, de domingo a domingo, as melhores para fechar sua tarde e iniciar super bem aí a sua noite. Estamos aí nessa noite, meiuca de semana, quarta-feira, 15. É meiuca de semana e meiuca de mês também, né? Hoje, 15 de julho de 2026. Galera das férias aí da escola, né? Férias escolares é que estão se movimentando aí, né? Já estão aí dois para curtir bastante as férias aí de julho. Abraço para você que tá ligado, que tá antenado com a gente aí no seu trabalho, curtindo com a gente na boa, em casa, ou dando aquela carona pra gente aí no seu carango. Aquele abraço, valeu demais. Daqui a pouquinho tem mais no Pegada de Hoje.
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6: As férias escolares devem aumentar em cerca de 15% o movimento na BR-040 em julho. As concessionárias EPR, Via Mineira e Via Cristais estimam um crescimento no volume de veículos nos trechos sob concessão e reforçaram as operações para atender ao fluxo mais intenso, especialmente quando é esperado o maior pico de tráfego. No trecho entre Belo Horizonte e Juiz de Fora, administrado pela EPR Via Mineira, a previsão é de que a circulação de aproximadamente 887 mil veículos entre os dias 17 de julho a 2 de agosto.
7: Para as Curtinhas da Colonial, Letícia Tomaino.
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10: 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Quer mais música? Tem mais música no Pegada de hoje, nesse ritmo gostoso por aqui, desta quarta-feira, a gente dispara mais sucessos. Agora, Zé Neto Cristiano, Cadeira Cativa.
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0: Som do Israel e Rodolfo hoje não, fechando a sequência por aqui. Pegada sertaneja pra você aqui na Colonial. 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
0: Colonial, agora faltando 8 para 7.
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por aqui, hora Teletubbies do nosso programa de hoje, hora de dar tchau. Te agradeço a companhia, a audiência, a parceria, foi bom demais. 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
1: Aí é música, meu amigo.
2: Por isso que você acaba com eles, né?
1: Vamos acabar com eles hoje. Posso começar?

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0: Está no ar a Voz do Brasil. As notícias do governo federal que movimentaram o país no dia de hoje.
1: Olá, boa noite.
2: Boa noite para você que nos acompanha em todo o país.
1: Quarta-feira, 15 de julho de 2026.
2: Vamos ao destaque do dia na Voz do Brasil.
1: Vacinação em gestantes.
2: Imunização de grávidas pelo SUS reduziu casos graves de bronquiolite em bebês menores de 6 meses.
1: Os dados são do Ministério da Saúde. Natália Koslick.
3: Até agora, mais de 1.200.000 doses da vacina contra a bronquiolite foram aplicadas no país.
2: Você vai ouvir também prova de vida.
1: Quem precisa fazer comprovação no INSS está recebendo aviso do governo federal.
2: Fique atento, a mensagem não solicita dados do cidadão. Márcia Fernandes.
4: Não são enviados links, nem são solicitados dados como CPF ou endereço.
1: E ainda, novas regras de publicidade para bets começam a valer sexta-feira.
2: Está proibida a veiculação de análises sobre eventos esportivos que induz a realização de apostas.
1: Também está vedada a divulgação para crianças e adolescentes. Nazi Brum.
5: Entre as principais regras da portaria publicada no último dia 10, está a divulgação de advertências ao apostador sobre os riscos de apostas online.
2: Hoje, na apresentação da Voz do Brasil, Mariana Jungmann e Luciano Seixas.
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2: A vacinação de gestantes no SUS contra bronquiolite reduziu pela metade os casos graves da doença em bebês.
1: Os dados foram publicados esta semana pelo Ministério da Saúde.
2: Essas e outras vacinas presentes no esquema vacinal das gestantes ajudam a evitar internações e óbitos de mães e de seus bebês.
3: A vacina contra o vírus sincial respiratório, principal causador da bronquiolite, protege o bebê ainda durante a gestação até os primeiros meses de vida. É esse o período em que o risco de complicações respiratórias é maior. A obstetra Michele Egídio explica como funciona o mecanismo de imunização nessa fase da vida.
6: Vai passar anticorpos para a criança, mas não necessariamente ela vai conseguir impedir que a criança não tenha doença, mas vai impedir as formas mais graves, as que exigem internação. Então a criança já vai ter algum tipo de imunidade ao vírus, então vai ter uma doença um pouco mais leve do que normalmente ela teria se a mãe não tivesse se vacinado.
3: Disponível na rede pública desde dezembro, a vacina contra bronquiolite é indicada a partir da 28ª semana de gestação. Assim que completou o tempo necessário, a técnica de enfermagem Fernanda Larissa da Silva compareceu a uma unidade básica de saúde para garantir sua proteção e de sua bebê.
7: Essencial, tanto para mim quanto para a criança. Não ter que ficar indo direto ao hospital e a saúde dela está íntegra, a minha também.
3: Até agora, mais de 1.200.000 doses da vacina...

contra a bronquiolite foram aplicadas no país. De acordo com dados publicados essa semana pelo Ministério da Saúde, a vacinação de gestantes no SUS levou à redução de 52% dos casos graves da doença

0: Reportagem Natália Koslick.
1: E neste mês, a saúde bucal também está em pauta.
2: É o Júlio Neon, que alerta para os cuidados diários e prevenção de doenças bucais.
1: O Sistema Único de Saúde oferece atendimento básico e especializado.
3: O Júlio Neon chama a atenção para a importância dos cuidados com a saúde bucal e da prevenção de doenças. Entre as principais recomendações estão escovar os dentes com creme dental fluoretado pelo menos 3 vezes ao dia, usar fio dental diariamente, reduzir o consumo de alimentos com alto teor de açúcar, evitar o uso de produtos derivados do tabaco e moderar o consumo de bebidas alcoólicas. Também é indicado procurar atendimento odontológico sempre que houver sinais, como dor persistente, feridas na boca que não cicatrizam, sangramento nas gengivas ou dificuldade para mastigar.

0: A técnica consiste na aplicação de vitaminas e outras substâncias diretamente na veia de pessoas saudáveis.
1: E é usada em casos de desidratação ou em casos em que a pessoa não consegue receber nutrientes pela alimentação.
0: Mas tem gente buscando tratamento para aumentar a energia e até rejuvenescimento.
1: Cuidado com essas promessas milagrosas de detox ou imunidade instantânea que aparecem na internet.
0: A Anvisa alerta, nenhuma evidência científica comprova esses benefícios.
2: A Agência Nacional de Vigilância Sanitária, Anvisa, alerta que a soroterapia não substitui tratamentos médicos nem oferece benefícios comprovados para aumentar a imunidade, rejuvenescer, promover desintoxicação ou melhorar o bem-estar de pessoas saudáveis. O procedimento só deve ser realizado em casos com indicação clínica e sob orientação de profissionais.

0: fim de semana.
1: O serviço será destinado à realização de perícias médicas e avaliações sociais, etapas obrigatórias para concessão de benefícios.
0: Ao todo, são 20.900 vagas em todo o país.
1: Para ser atendido, o cidadão precisa agendar pelo site ou aplicativo Meu INSS ou por ligação para a central 135.
0: Mais informações em gov.br/INSS.
1: Vamos falar agora de um dos serviços do INSS, a prova de vida.
0: Ela é feita de forma automática por meio de informações das bases governamentais.
1: Mas os beneficiários que não foram identificados estão sendo informados por meio de mensagens de WhatsApp enviadas diretamente pelo governo federal, que precisam fazer a comprovação de vida.
0: E um aviso importante: o Instituto não envia mensagens solicitando CPF, telefone, reconhecimento

0: de WhatsApp. A autenticidade da informação é garantida por um selo azul de conta verificada. O banco que paga o benefício também envia notificação pelo aplicativo ou pelo extrato bancário. Mas é preciso ter atenção. A mensagem enviada apenas comunica da necessidade da realização da comprovação de vida. Não são enviados links, nem são solicitados dados como CPF ou endereço. Como ressalta a presidente do Instituto Nacional do Seguro Social, INSS, Ana Cristina Silveira.
1: O INSS não liga, não envia servidores à casa dos beneficiários e nunca solicita dados pessoais, senhas ou qualquer tipo de pagamento para realizar a prova de vida. O Instituto também não pede CPF, endereço, dados bancários, nem envia links para atualização cadastral.
0: Para fazer a prova de vida, basta comparecer à agência bancária onde

Eleitores podem receber, a partir desta quarta-feira, 15 de julho, o sexto lote do abono salarial referente ao ano base de 2024. O valor do benefício varia de R$ 136 a R$ 1.621, de acordo com o número de meses trabalhados com a carteira assinada em 2024. Tem direito ao abono quem está inscrito no PIS/PASEP há pelo menos 5 anos, recebeu remuneração média de até R$ 2.766 por mês em 2024, trabalhou com carteira assinada por no mínimo 30 dias no ano base e teve os dados corretamente informados pelo empregador no E-Social. Os trabalhadores podem consultar se têm direito ao benefício, o valor e a forma de pagamento através da Carteira de Trabalho Digital ou no portal gov.br. O valor ficará disponível para saque até 30 de dezembro de 2026.

0: 5% de janeiro a maio deste ano, frente a igual período do ano passado.
1: É o que mostram dados divulgados hoje pelo IBGE.
2: Esse indicador mostra o ritmo de atividades no dia a dia do país.

0: como a instabilidade no mercado externo impacta a atividade econômica brasileira.
1: Basicamente, continuamos no cenário de desafio global da crise do petróleo, que tem gerado aí impactos generalizados sobre inflação e crescimento. Para o cenário de PIB, estamos mantendo a projeção de crescimento em 2,3%.
2: Estão abertos até amanhã editais da Conab para aquisição de alimentos destinados à população em situação de insegurança alimentar e nutricional.
0: São produtos como açúcar, arroz, café, carne bovina, feijão, fubá, óleo e farinha.
2: Ao todo, serão adquiridas mais de 800 toneladas de alimentos.
0: Esse volume...

0: será disposto em cestas, para então ser entregue à população. Como explica Ana Rita da Costa Pinto, superintendente de abastecimento social da Companhia Nacional de Abastecimento.
1: Por meio desses editais, a Conab vai receber propostas de organizações da agricultura familiar que tenham interesse em fornecer esses alimentos. Com o recebimento dessas propostas, será possível montar mais de 37 mil cestas de alimentos nas unidades armazenadoras da Conab em Mato Grosso, Mato Grosso do Sul, Rio Grande do Sul, Santa Catarina e Paraná. E também vamos conseguir adquirir cestas já montadas, mais de 21 mil cestas já montadas.
2: As compras serão executadas pela plataforma Contrata Mais Brasil, com resultado previsto ainda para este mês.
0: A portaria que regulamenta a publicidade das casas de apostas online, as bets, entra em vigor no próximo dia 17.
2: Entre as mudanças está a proibição de utilizar estratégias ou análises sobre eventos esportivos para induzir a realização de apostas.
0: Também está vedada qualquer divulgação direcionada a crianças e adolescentes.
2: A fiscalização será feita pela Secretaria Nacional do Consumidor, do Ministério da Justiça e Segurança Pública.
3: A portaria conjunta dos Ministérios da Fazenda e Justiça e Segurança Pública é voltada para os agentes operadores de apostas de cota fixa, ou seja, as casas de aposta online, as chamadas bets. A norma estabelece que a publicidade das bets, autorizadas a funcionar no país, deve seguir os princípios do jogo responsável. Ficam proibidas a divulgação de prognósticos e a exibição de apostas premiadas que sugiram a obtenção de lucro fácil, bem como uma apresentação da aposta como suposta fonte de renda, como esclarece o secretário nacional de direitos digitais, Vitor Oliveira Fernandes.
4: A partir de agora fica claro que são proibidas veiculações publicitárias que induzam os consumidores a apostarem, que emitam palpites técnicos, como se o ato de aposta fosse uma ciência ou se houvesse algum tipo de estratégia por trás do ato de apostar. Além disso, também fica vedado qualquer tipo de publicidade direcionada ao público de crianças e adolescentes que não podem ter acesso a esses produtos, já que apostas de cota fixas no Brasil são proibidas, terminantemente proibidas para menores de idade.
3: Antes da publicação de qualquer anúncio, as plataformas de internet deverão verificar se a empresa de aposta é autorizada a funcionar. Afirma que a portaria traz segurança jurídica a todos.
5: É importante porque torna claro aquilo que é ilegal, como a gente pode combatê-la e também a publicidade abusiva e a prática abusiva. É uma forma tanto da gente comunicar melhor, mas ao mesmo tempo trazer mais segurança jurídica.
3: Entre as principais regras da portaria publicada no último dia 10, está a divulgação de advertências ao apostador sobre os riscos de apostas online. As penalidades para as bets que descumprirem as regras incluem multa de até 20% do faturamento da operadora, suspensão das atividades por 180 dias e, em casos de reincidência, a cassação definitiva da licença para operar no Brasil. Reportagem Nazi Brum.
0: Restauração ecológica e produtiva da bacia do Rio Doce em Minas Gerais.
2: Estão abertas até 31 de agosto as inscrições para a seleção de projetos de recuperação ambiental na região, após os danos causados pelo rompimento da barragem do Fundão.
0: Os investimentos são do Banco Nacional de Desenvolvimento Econômico e Social, o BNDES, em parceria com o Ministério do Meio Ambiente e Mudança do Clima.
6: O edital Restaura Rio Doce está recebendo propostas até o fim de agosto. Conduzido pelo BNDES, o Banco Nacional de Desenvolvimento Econômico e Social, em parceria com o Ministério do Meio Ambiente e Mudança do Clima, o edital vai selecionar instituições para executar e coordenar projetos de restauração ecológica e produtiva em 12.500 hectares na região da Bacia do Rio Doce. O objetivo é reparar e compensar danos causados pelo rompimento da barragem de Fundão ocorrido em 2015 em Mariana, Minas Gerais. Serão destinados ao edital 618 milhões e 750 mil reais do Fundo Rio Doce. O gerente institucional do Fundo Rio Doce no BNDES, Guilherme Tinoco, detalha

0: ações que deverão ser desenvolvidas pelas instituições
1: da água e ao fortalecimento da cadeia produtiva da restauração. Na bacia do Rio Doce. A restauração ecológica deverá ser realizada através da recomposição da vegetação nativa, já a que concilia em geração de renda e conservação ambiental.
0: As propostas para o edital Restaura Rio Doce devem ser apresentadas até o dia 31 de agosto. Mais info.gov.br/restaurarioDoce. Reportagem André de Barros Lima.
2: Jovens de 16 a 29 anos têm até o dia 20 de julho para se inscrever na plataforma Juventude Solidária.
3: A iniciativa oferece vagas de voluntariado em projetos sociais de diversas áreas e, em alguns casos, prevê apoio financeiro aos participantes.
4: Jovens com idades entre 16 e 20. Anos interessados em atuar como voluntários em projetos sociais, fiquem atentos. As inscrições para plataformas de projetos que beneficiam comunidades de todo o país, especialmente em regiões mais vulneráveis. As vagas são em áreas como educação, cultura, esporte, saúde, assistência social, segundo o perfil do participante. Pode haver apoio financeiro conforme as regras do edital. Quem fala sobre a ação é a secretária nacional de Juventude, Vitória Genuíno.
5: A gente selecionou 1.000 projetos por todo o país e você pode ter a oportunidade de se engajar numa ação social que está acontecendo no território. E os temas são diversos: saúde, comunicação, tecnologia, cultura, direito à cidade. A oportunidade de você se engajar numa ação e, se tiver uma ideia jovem, pode receber uma ajuda de custo de R$300 durante 6 meses, que é o período do edital. E também todo mundo recebe um certificado de participação que vai te ajudar aí no seu currículo, na sua vida profissional.
4: Para participar, basta acessar o portal Brasil Participativo, entrar na página da plataforma Juventude Solidária e preencher o formulário de inscrição. Jovens de 16 e 17 anos precisam de autorização do responsável legal. Reportagem Luciana Vasconcelos.
2: Atenção, estudantes que participaram do processo seletivo do programa Universidade para Todos, o ProUni.
3: Já está disponível a lista de pré-selecionados na primeira chamada para o segundo semestre de 2026.
2: Os estudantes aprovados devem apresentar documentação diretamente na faculdade escolhida.
3: Nesta chamada, o ProUni ofertou mais de 471 mil bolsas de estudos, cerca de 220 mil bolsas integrais e mais de 251 mil parciais.
2: O resultado pode ser consultado no portal de acesso único ao ensino superior.
3: O prazo para comprovar as informações da inscrição começa hoje e vai até o dia 24 desse mês.
2: E essas foram as notícias do governo federal.
3: Uma realização da Secretaria de Comunicação Social da Presidência da República.
2: Com produção da empresa Brasil de Comunicação.
3: Que agora com o minuto do TCU. Em seguida, as notícias do Poder Judiciário e do Congresso Nacional. Boa noite.
2: Boa noite para você e até amanhã.
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7: 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Você vai ouvir agora notícias do Poder Judiciário.
9: Presidente do STF recebe ministro da Fazenda para tratar de regulamentação das PETs.
10: STJ afasta uso capião familiar sobre parte de imóvel com área total superior a 250 metros quadrados.
9: TSS reúne com empresas de pesquisas eleitorais para discutir aprimoramentos para 2026.
10: Boa noite, eu sou o Arthur Filho.
9: E eu sou Walter Lima.
10: Nesta quarta-feira, o presidente do Supremo Tribunal Federal, ministro Edson Fachin, recebeu na sede da corte o ministro da Fazenda.
9: A reunião foi uma articulação institucional para combater a lavagem de dinheiro e o avanço de facções criminosas no mercado de apostas eletrônicas clandestinas. Pablo Lemos.
11: No encontro, o ministro da Fazenda, Dário Durigan, apresentou as ações do governo para a regulamentação do setor. O presidente do Supremo Tribunal Federal, ministro Edson Fachin, reforçou a preocupação do judiciário com o mercado de apostas eletrônicas clandestinas e ressaltou algumas decisões do STF sobre o tema.
12: Decisões importantes já foram proferidas na ambiência cautelar, inclusive de proteção de benefícios sociais e proteção de pessoas vulneráveis, especialmente no tocante a mecanismos de publicidade para proteger crianças e adolescentes, bem assim os consumidores e, obviamente, os apostadores.
11: O encontro entre o presidente da Suprema Corte e o ministro da Fazenda antecede o julgamento no segundo semestre de ações que questionam especificamente a validade da lei das BETs.
10: Para o Superior Tribunal de Justiça, o uso capião familiar não pode ser reconhecida quando o imóvel urbano possui área total superior a 250 metros quadrados, mesmo que o pedido seja apenas sobre parte do bem.
9: A uso capião é a aquisição da propriedade de um bem móvel ou imóvel em razão do uso por determinado prazo, sem oposição do dono e de outras condições legais. Fátima Uchoa.
13: Em divórcio litigioso com partilha de bens, uma mulher alegou exercer posse exclusiva sobre 250 metros quadrados do imóvel que habitava, embora a área total fosse maior. O Tribunal de Justiça de Minas Gerais negou o pedido. A quarta turma do STJ manteve a negativa, considerando que o limite previsto no Código Civil de, no máximo, 250 metros quadrados é requisito objetivo a uso capião e deve considerar a metragem total do imóvel. O relator foi o ministro Antônio Carlos Ferreira.
10: O presidente do Tribunal Superior Eleitoral, ministro Cássio Nunes Marques, se reuniu com representantes de 16 empresas de pesquisas eleitorais.
9: O encontro teve como objetivo debater regras para registros e pesquisas nas eleições. Lidiane Reis.
14: O ministro Cássio Nunes ressaltou que a reunião buscou ampliar a transparência, a segurança jurídica e a confiança pública nesse importante instrumento da democracia.
15: Pretende-se, na realidade, o fortalecimento de um ambiente permanente de cooperação, no qual seja possível compartilhar experiências, esclarecer aspectos técnicos e identificar oportunidades de aperfeiçoamento que contribuam para a ampliação da confiança pública, assegurando, ao mesmo tempo, maior segurança jurídica às entidades e às empresas de pesquisa.
14: Agora, as empresas poderão enviar propostas de melhorias referentes às pesquisas eleitorais ao Tribunal Superior Eleitoral até a próxima sexta-feira, dia 17 de julho.
10: Tribunal Superior do Trabalho mantém indenização a trabalhador que teve dados de ação divulgados na intranet da empresa.
9: A exposição foi considerada discriminatória. Marla Lacerda.
16: O trabalhador teve o nome, o número do processo e o valor da ação trabalhista divulgados na rede interna da empresa onde ele ainda trabalhava. Para a terceira turma do TST, a divulgação extrapolou a finalidade administrativa, violou a privacidade do empregado e o expôs a constrangimentos e retaliações no ambiente de trabalho. Diante disso, o colegiado manteve a condenação ao pagamento de R$5.000 por danos morais.
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10: A você, uma boa noite.
9: E até amanhã.
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0: são os destaques de hoje do Jornal do Senado, que começa agora.
1: Saúde. O projeto ainda amplia as penas para crimes como lesão corporal, ameaça, incitação ao crime, desacato e outros delitos, quando praticados contra profissionais dessas áreas. O relator, senador Dr. Irã, do Progressistas de Roraima, defendeu o aumento das penas como forma de proteção à integridade dos trabalhadores.
2: Eles terminam recebendo toda essa carga, às vezes de incompreensão, às vezes de agonia das pessoas quando procuram atendimento no Sistema Único de Saúde. Muitas vezes, por sobrecarga de trabalho, essas pessoas são submetidas a esse tipo de constrangimento.
1: Como foi alterado no Senado, o texto voltará à Câmara dos Deputados para a nova análise.
0: Avançou no Senado o projeto que endurece a punição para adultos que utilizam crianças e adolescentes na prática de crimes.
3: A proposta inclui no Código Penal uma nova circunstância agravante para aumentar a pena de quem explora menores na ação criminosa. Repórter Bruno Lourenço.
4: O projeto altera o artigo 62 do Código Penal para estabelecer que a pena de um crime será agravada sempre que o agente cometer a infração com a participação de um menor de 18 anos. A medida, explicou o relator, senador Wilder Moraes, do PL de Goiás, visa combater uma prática recorrente de organizações criminosas e delinquentes adultos que aproveitam a inimputabilidade penal e recrutam adolescentes.
5: Ao estabelecer uma penalidade mais severa para aqueles que se valem de menores em suas ações criminosas, o Estado envia uma mensagem clara: explorar a vulnerabilidade jurídica e social de adolescente não serão tolerados. Esses agravantes funcionariam não apenas como punição, mas também como medida preventiva, desincentivar adultos e envolverem jovens em atividades ilícitas.
4: A proposta seguiu para a Comissão de Constituição e Justiça.
0: Senadores da Comissão de Direitos Humanos aprovaram também o aumento da pena para quem comete

0: estelionato contra mulheres em relacionamento afetivo.
1: Amorosa por relação íntima de afeto, termo já adotado pela Lei Maria da Penha. A proposta segue para a Comissão de Constituição e Justiça.
0: E aplicativo

0: Os de relacionamento podem passar a ser obrigados a informar sobre doenças sexualmente transmissíveis.
1: É o que determina um projeto aprovado hoje pela Comissão de Ciência e Tecnologia. A reportagem é de Márcio Maturana.
2: Informações sobre doenças sexualmente transmissíveis deverão ser claras, objetivas e didáticas em todos os aplicativos e plataformas de relacionamento, segundo o projeto aprovado pela Comissão de Ciência e Tecnologia, que segue para a votação final na Comissão de Assuntos Sociais. Será uma conscientização sobre sintomas, riscos à saúde, formas de transmissão, medidas de prevenção e possibilidades de tratamento, como informou o senador Esperidião Amin, do PP de Santa Catarina.
3: A plataforma digital, a internet, passou a ser um instrumento de intermediação de troca de mensagens afetivas, e daí há um passo seguinte de um relacionamento mais íntimo. Portanto, essa medida preventiva vem socorrer a sociedade no momento em que este meio de intermediação passa a ser mais popular.
2: Amin leu o relatório do senador Everton, do PDT do Maranhão, que incluiu 4 emendas ao projeto apresentado pelo senador Fabiano Contarato, do PT do Espírito Santo. Uma das emendas busca evitar um excesso de notificações que possam reduzir a efetividade da medida. Outra impede que os avisos possam ser bloqueados nas configurações das plataformas. A terceira emenda substitui a expressão sites e aplicativos de relacionamento pela denominação aplicações de internet destinadas à intermediação de relacionamento. Ou de encontros. E a quarta emenda obriga.
0: O Senado aprovou um projeto que prorroga a autorização para que recursos do FGTS sejam aplicados em linhas de crédito específicas.
1: A medida poderá ser aplicada a entidades hospitalares, filantrópicas e a instituições sem fins lucrativos atuantes no âmbito do SUS. Repórter Douglas Castilho.
4: Implementada em 2019, essa política viabilizou até o ano de 2022 um total de 3 bilhões de reais a cerca de 140

0: hospitais filantrópicos. Os recursos são usados para que essa sanção presidencial fica suspensa à cobrança de eventual tributo de instituição filantrópica suspeita de não cumprir os requisitos de imunidade até decisão final de processo administrativo instaurado para esse fim, independentemente da data de ocorrência do fato gerador.
1: E o atendimento pré-hospitalar feito pelos corpos de bombeiros militares poderá receber mais recursos. O Senado aprovou um projeto que autoriza o uso de emendas parlamentares para financiar esse tipo de serviço nas ações públicas de saúde.
2: Com a mudança, estados e municípios poderão destinar verbas para a compra de ambulâncias, equipamentos, materiais e para a estruturação do atendimento prestado pelos bombeiros em situações de urgência e emergência. A legislação exige que pelo menos metade das emendas individuais sejam para a saúde. Pelo texto, apenas despesas que cumprirem requisitos a serem definidos pelo Ministério da Saúde poderão receber recursos de emendas. A indicação de emendas direcionadas ao Corpo de Bombeiros será facultada ao parlamentar. O texto base aprovado teve 65 votos a favor e 2 contrários. Com edição de Paulo Groba e trabalhos técnicos de Eliseu Caires, o Jornal do Senado fica por aqui. Acompanhe agora as notícias da Câmara dos Deputados. Boa noite.
1: Boa noite e até amanhã.
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4: Câmara limita.

0: possibilidade de recurso no Superior Tribunal de Justiça.
1: Audiência pública reafirma a defesa do limite de 20 anos para patentes.
0: Deputados divergem sobre votação do projeto que combate a misoginia.
1: Boa noite. Sargento Gonçalves, do PL do Rio Grande do Norte, critica o projeto sobre misoginia. O congressista acredita que o texto pode abrir margem para criminalizar manifestações públicas de fé e interpretações de textos religiosos.
0: Sargento Gonçalves argumenta que o país deveria concentrar esforços no combate ao crime organizado e aos crimes contra as mulheres. Para ele, o projeto não contribui para a proteção feminina e pode restringir o direito de cidadãos expressarem suas convicções religiosas.
1: Nicolas Ferreira, do PL de Minas Gerais, diverge do projeto que tipifica crimes relacionados à misoginia. O deputado acredita que a proposta pode restringir a liberdade de expressão ao criminalizar críticas e manifestações de opinião.
0: Nicolas Ferreira também associa o projeto a uma tentativa de censura. Na avaliação do deputado, o Congresso deveria priorizar medidas de combate a crimes como estupro, pedofilia e violência praticada por organizações criminosas.
1: Júlia Zanatta, do PL de Santa Catarina, declara que vai votar contra o projeto que tipifica o crime de misoginia. Segundo a deputada, a proposta pode restringir a liberdade de expressão e ser utilizada para limitar críticas a agentes públicos.
0: Júlia Zanatta também reprova o governo federal por, segundo ela, substituir o termo mulher em documentos oficiais por pessoa que gesta. Para ela, a prioridade das políticas públicas voltadas às mulheres deve ser o combate à violência e o fortalecimento da segurança pública.
1: Jandira Fegali, do PCdoB do Rio de Janeiro, avalia que a tipificação do crime de misoginia busca combater o discurso de ódio e a incitação à violência contra as mulheres. Segundo a deputada, a medida contribui para o enfrentamento do feminicídio.
0: Na opinião de Jandira Fegali, o projeto contra a misoginia não fere as liberdades de expressão, de fé ou de culto asseguradas pela Constituição. Para ela, incitar a violência contra as mulheres é um crime grave que precisa ser combatido em todos os ambientes, inclusive nas redes sociais.
1: Alencar Santana, do PT de São Paulo, repudia a fala de colegas da oposição que, segundo ele, desmerecem a pauta de proteção feminina. O deputado alerta que o Brasil vem observando índices elevados de feminicídio.
0: De acordo com Alencar Santana, discursos de parlamentares que menosprezam as mulheres legitimam novas formas de agressão. Para aumentar agressores e feminicídios,

0: feminicidas devem ser punidos com rigor.
1: Benedita da Silva, do PT.
2: Relator da proposta em plenário, o deputado Ranieri Paulino, do Republicanos da Paraíba, defendeu que o novo filtro ajuda a racionalizar a análise de recursos e melhora a eficiência da justiça.
3: Justiça tardia não é justiça. Só esse ano, o STJ recebeu mais de 260 mil processos. Será que isso facilita a avaliação e as decisões do STJ ou cria ainda mais dilatação de prazo para as partes que querem uma solução jurídica?
2: Segundo o relator, o acesso à justiça não ficará comprometido, pois para que o STJ deixe de analisar um recurso por falta de relevância, será necessária a manifestação de 2/3 dos integrantes do órgão responsável pelo julgamento. Quando a relevância for reconhecida, o relator poderá suspender em todo o país o andamento de processos individuais ou coletivos que tratem da mesma questão. Essa suspensão poderá durar 6 meses, com prorrogação por mais 6 meses, se houver necessidade de audiência pública ou participação de terceiros no processo. Deputados ligados ao PT, PCdoB e PSOL votaram contra o projeto, argumentando que a mudança prejudica os mais pobres, sendo benéfica apenas para quem tem recursos para contratar grandes escritórios de advocacia, como disse o deputado Chico Alencar, do PSOL do Rio de Janeiro.
4: Quem não tem recursos para contratar grandes bancas vai ficar prejudicado. Isso aqui não é justiça para os pobres. Os direitos sociais, previdenciários, consumistas dos pequenos, políticas públicas em geral, podem ter dificuldades.

0: dificuldade nesses recursos.
1: O deputado Pedro Czai. Além disso, Inácio Arruda convida pesquisadores, estudantes e cidadãos a participarem da reunião anual de número 78

0: da Sociedade Brasileira para o Progresso da Ciência. Ele informa que o dispositivo pode ser fabricado para um ou para ambos os olhos. O texto estabelece que o Conselho Nacional de Trânsito, CONTRAN, deverá regulamentar o uso desses equipamentos no processo. Processo de habilitação de candidatos. O relator na CCJ, deputado Alfredo Gaspar, do PL de Alagoas, ressaltou que o projeto se harmoniza com o sistema constitucional de proteção e promoção dos direitos das pessoas com deficiência. Ele também disse que a proposta está de acordo com a Convenção Internacional sobre os Direitos das Pessoas com Deficiência e seu protocolo facultativo, que integram o ordenamento brasileiro com hierarquia equivalente à de emenda constitucional.
1: Isso é uma harmonização de convenção com a Constituição e o Estatuto da Pessoa com Deficiência, acessar meios de transporte e terem direito a conduzir esses meios de transporte mediante o uso desse óculos bioptico, que nada mais é do que uma lente especial que tem uma profundidade maior, é tipo um binóculo olhando para determinado aspecto do óculos, para que possa ter uma acuidade maior visual.
0: O projeto que autoriza pessoas com deficiência visual a utilizarem tecnologias como óculos biópticos com lentes telescópicas no processo de obtenção da carteira de motorista já pode seguir para análise do Senado, a menos que haja recurso para votação antes pelo plenário da Câmara. Da Rádio Câmara, de Brasília, Paula Bittar.
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3: Trabalho.
0: Governo defende projeto que prorroga a vigência de acordos e convenções coletivas de trabalho.
4: Convenções coletivas de trabalho até que haja nova negociação. É a chamada ultratividade. Esses acordos e convenções têm hoje vigência máxima de 2 anos. Antes da reforma trabalhista de 2017, a validade permanecia após o fim do prazo estabelecido, até que um novo acordo fosse firmado. Diante das manifestações dos sindicalistas presentes, a deputada Érica Cocai, do PT do Distrito Federal, autora da proposta, disse que vai solicitar ao presidente da comissão, deputado Marcos Tavares, do PDT do Rio de Janeiro, a definição imediata de um relator para o projeto.
5: Quando você tem conquistas, muitas vezes, ano após ano, conquistas de décadas, que estão incorporadas já no cotidiano do trabalhador e da trabalhadora, e essas conquistas passam a não vigir mais quando chega o processo de data base, você estabelece um processo de pressão imensa.
4: Em 2022, o Supremo Tribunal Federal considerou inconstitucionais as decisões da Justiça Trabalhista a favor da ultratividade. O projeto que permite a validade de acordos e convenções coletivas após o seu prazo de vigência, até que uma nova negociação se

0: deputados aprovaram urgência para um projeto que reduz a área de proteção do Pantanal de Mato Grosso. O repórter Antônio Vital explica a questão.
1: A Câmara dos Deputados aprovou o regime de urgência para projeto que susta a ampliação da Estação Ecológica de Taiamã, em Mato Grosso, localizada nos municípios de Cáceres e Poconé, no Pantanal. Decreto do governo, publicado em março, ampliou a área da reserva de 11 mil para 68 mil hectares, com base na importância ambiental da área e com o argumento de que não há conflitos de terra na região, que tem quase 70% de vegetação natural preservada. De acordo com o Instituto Chico Mendes de Conservação e Biodiversidade, o ICMBio, a estação ecológica possui um berçário de peixes vital para o Pantanal, é um corredor ecológico para espécies ameaçadas e está localizada em área alagável, sem atividade econômica consolidada. O projeto que susta o decreto de ampliação da área foi apresentado pela deputada Coronel Fernanda, do

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4: Opa, colonialzeiro, colonialzeira, boa noite, quarta-feira, 15 de julho, por aqui sou eu, Gabriel Ribeiro, ao vivo a partir de agora, até a meia-noite, na melhor do Alto Paraopeba, eu e você aqui, ó, vamos junto.
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4: Quarta-feira, ou seja, quartou, eu vou te falar uma coisa, tá? Quarta-feira é um dia que às vezes sofre muita injustiça, é um dia injustiçado, né? Quarta-feira não tem a fama da sexta, também não tem aquele peso da segunda-feira, mas ó, vamos ver pelo lado bom aqui, ó. Quem chegou na quarta-feira já passou por mais da metade da semana, né? Igual subir morro. A parte mais cansativa normalmente já ficou pra trás. Daqui pra frente, a vista começa a melhorar, a gente começa a pegar um fôlego pro final de semana. E sabe o que eu acho mais top, interessante? É que a vida quase nunca muda de uma vez, né? Ela vai mudando em pequenas conversas, em algumas decisões mínimas que você toma, pequenos encontros, a vida vai seguindo. Às vezes você acha que foi só mais uma quarta-feira hoje e anos depois você percebe que foi exatamente naquele dia que alguma coisa começou a acontecer na sua vida. Então bora fazer essa noite valer a pena aqui na Colonial. Se você tá na estrada, na cidade, na zona rural, né, na roça, fechando o comércio, voltando seu serviço ou trabalhando até agora, simplesmente pode estar também descansando na sua casa aí. Seja bem-vindo e bem-vinda à Colonial FM. Eu sou Gabriel Ribeiro e vamos junto aqui até a meia-noite com música boa, conversa fiada e aquela companhia que já virou uma tradição aqui na noite da Colonial FM. Chega mais, porque a noite só começa agora, aliás, tá só no início, né? É, Miley Cyrus é a primeira de hoje. End of the World, é o fim do mundo? Não, é o fim da quarta-feira. 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

0: aí, ó, Irmão da Lua e Amigo das Estrelas. Antes, Bruno Rosa com Murilo Rufi e a música Atriz Demais. Ótima noite. Hoje, mais uma quarta-feira sendo encerrada, né? Metade da semana. Eu fiquei observando uma coisa hoje de nós mineiros, né? A gente gosta de bater uma prosa, trocar uma ideia, jogar a conversa fora, e a gente não interrompe uma conversa. Mineiro não acaba com a conversa, não interrompe a conversa, não. Vai chegando devagarzinho, assim, como quem não quer nada, né? Aí fica do lado, escuta uns 2 minutos, quando você percebe, já tá dando opinião também. Aí sim, interrompeu. Mas de cara não interrompe, não, né? Típico de mineiro. Então vamos interromper o nosso papo aqui agora rapidinho, e eu volto depois do intervalo com mais música boa, aqui na noite de quarta-feira da sua Colonial FM. A melhor do Alto Paraopeba. Fica aí.
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0: 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E a hora? Colonial FM, 8:24.
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0: Estamos de volta agora com Wesley Safadão e o Rei Vaqueiro. E a displicência. 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

ao 104.7, sua música boa aí, Simone Mendes, Direitos Iguais, também Diego e Vitor Hugo, beijei a cura. Você beijou a cura, tá salvo, tá curado, né? Tem gente que realmente traz a cura pra gente. Tem as pessoas que têm o dom de deixar qualquer ambiente mais tranquilo, mais leve, né? Não porque faz piada, não porque fica fazendo graça o tempo inteiro, mas porque sabe ouvir, sabe sorrir e trata todo mundo com respeito, com educação, né? E no final das contas, educação continua sendo uma das qualidades mais bonitas que existem. Daqui a pouco tem mais música bonita, só som bom aqui na Colonial. Boa quarta-feira, bom final do dia.

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